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1: Muito boa essa sequência, não? Esse foi o mestre cubano do saxofone e da clarineta, Paquito de Rivera, música dele mesmo, do Paquito, Chucho. Claro, homenagem ao grande Chucho Valdés. E antes tivemos Michel Camilo com Mano a Mano, música do Michel Camilo, uma sequência de jazz latino para você começar bem esta sexta-feira aqui no Jazz Livre. Abraços deste bloco para o Fábio Xavier de Ipanema, João Paulo da Tijuca, também para o Álvaro Cavalcante, que nos ouve de Lisboa, em Portugal. E o nosso WhatsApp, DDD 21 99710-0537. Vamos agora para um standard maravilhoso que eu adoro, sei que você também, que a gente não toca já há algum tempo aqui no Jazz Livre, com Dave Brubeck Quartet, que marcou época com a sua inovação rítmica. Take Five, composta por Paul Desmond, tornou-se um dos maiores clássicos do jazz, com seu famoso compasso 5x4. Fique com o tema. 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
1: Dose dupla, tivemos aí de Paul Desmond. Pois é, essa foi Autumn Leaves com Paul Desmond e Chet Baker. Música de Jacques Prouvaire,

e Joseph Cosma. Antes tivemos Dave Brubeck com seu quarteto, participação, claro, de Paul Desmond, saxofone, Take Five, música do Paul Desmond. Nosso WhatsApp, DDD 21 99710-0537. Abraços para o casal Nelise Flávio, de Ipanema, o Isaac, de Del Castilho. Abraços também para o Luciano Ribeiro, de Vila Isabel, José Roberto de Souza Aguiar, professor e morador de Olaria, mandando, nos ouvindo hoje, com a esposa Rosana. Abraço, Rosana, obrigado pela companhia de vocês. Fernando Loureiro nos ouve de Sepetiba. Abraço também para o Paulo César, do Fonseca, em Niterói, Walter dos Santos, de Realengo, Jamilson, de Rio Claro, Cláudio Márcio, nos ouve pela MEC AM800, de Viçosa, Minas Gerais, Márcio Aronovitch, de Copacabana. Abraço também para o Vicente de Paulo Mendes, de Brasília, e para Nelly Machado, de Caraguatatuba, em São Paulo. Ahmed Jamal foi um mestre do piano minimalista. Seu uso inteligente do espaço e do silêncio influenciou Miles Davis e muitos outros. Footprints, de Wayne Shorter, recebe dele uma leitura elegante e profunda. Confira Footprints, com Ahmed Jamal, música de Wayne Shorter. 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
1: Esse foi Jeff Tane Watts, um dos bateristas mais respeitados do jazz moderno. Força, precisão, grande musicalidade. A música do próprio Jeff, Mr. JJ. Antes ouvimos Ahmed Jamal com Footprints, música do Wayne Shorter. Tudo bem com você nesta sexta-feira? Muito bom ter a sua companhia aqui no Jazz Livre. Nosso WhatsApp, DDD 21 99710-0537. Abraços. Neste bloco vão para o Alexandre Lucas, de Seropédica. Também para o Mário Negrão, de Petrópolis, nosso querido grande batera. Abraços para o Alex Toste, de Paciência. Antônio Joaquim e Adelaide, do Catete, que mandam abraços para o Arthur Melo. Abraço também para o Evandro Oberlander, de São Francisco, Niterói, que manda abraços para os filhos, Bernardo e Daniel. Alessandro Dutra, da Praça da Bandeira, nos ouvindo hoje das Minas Gerais, com sua mãe Sônia. E abraço também para o Rodrigo Ferraz, de Brasília, Distrito Federal. Toots Thielemans, o mestre da harmônica, trouxe um som único e emotivo para o jazz. Fundamental Frequency mostra sua sensibilidade e lirismo inconfundíveis. A música do próprio Toots Thielemans. 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

Cassandra Wilson, uma das vozes mais originais e profundas do jazz contemporâneo, timbre rico, abordagem pessoal. Ela reinventa standards e canções com grande emoção e sempre muita criatividade. Angel, a música de Sonny Saunders e Carolyn Franklin. E antes ouvimos Toots Thielemans com Fundamental Frequency, música de Toots Thielemans. Jazz Livre vai chegando ao fim, mas não sem os abraços finais do programa de hoje, que vão para o Ronaldo, do Morro da Conceição, aqui no centro do Rio, que manda abraços para Foguete Barreto, nosso querido amigo em comum, grande percussionista, lá de Maricá. Um abraço, Foguete. Muito bom ter sua companhia aqui no Jazz Livre. Um abraço para Marília, mora na Flórida, Estados Unidos. Ela diz aqui: meu irmão ouvia seu programa e sempre falava como fazia bem para ele. O Antônio Carlos, de Copacabana, é o irmão da Marília. Ele faleceu há um mês, gostaria que mandasse um abraço final. Puxa vida, eu me lembro dele, sim. Eu tive, acho que, a oportunidade de conhecê-lo pessoalmente, viu, Marília? Ainda lá na Praça da República, não é? Olha, um grande abraço para você, meus sentimentos, não é, a você e a toda a família. E sem palavras pelo carinho da família, especial seu carinho de estar entrando em contato nesse momento, viu? Que bom que você vai continuar ouvindo o programa, fico muito feliz. Um grande abraço fraterno para você e toda a família, tá bom? O nosso perfil nas redes sociais, @radiomec, convido você a segui-lo para ficar por dentro de tudo que acontece aqui na Rádio Mec. O Jazz Livre tem produção de Anderson Domingos e Carlos Soca, sonoplastia de Silas Mendes, coordenação de programação de Rodrigo Soprana. Eu sou o Sidney Ferreira, espero que você tenha gostado do programa de hoje. Desejo a você um ótimo final de semana e a gente se encontra, certamente, no próximo Jazz Livre. Tchau!

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3: O diretor Brian De Palma, criador de clássicos como Carrie, A Estranha e Scarface, vai contar com pelo menos dois brasileiros na equipe de seu próximo filme, Doce Vingança. O diretor de fotografia, Pedro Sotero, que trabalhou em Bacurau e Aquários, e a figurinista Cláudia Kopke, de Ainda Estou Aqui e Tropa de Elite. O filme Doce Vingança é um projeto antigo do diretor. Chegou a ser anunciado em 2018 com Wagner Moura no papel principal, mas nenhum nome do elenco foi confirmado até agora.
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7: Alô, ouvintes da Rádio MEC, eu sou o Pedro Pontes e a partir de agora eu ofereço a você, querido ouvinte, o que há de melhor no jazz, do blues, na música instrumental brasileira e também universal e, claro, na música clássica. E nós começamos o programa de hoje muito bem, com a belíssima voz do cantor norte-americano John Hendrix, na música de Carlinhos Lira e Vinícius de Moraes, You and I.

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0: Você viu o grupo Cor das Cordas na música de Tom Jobim, tema de amor de Gabriela. E a primeira, John Hendrix, com You and I.
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0: Nós seguimos aqui com o sax de Wayne Shorter e o piano de Herbie Hancock na música dos dois, Visitor from Somewhere.

0: Você ouviu o multi-instrumentista Mu Carvalho na música de Caetano Veloso, O Leãozinho. E abrindo o bloco, Wayne Shorter e Herbie Hancock na música Visitor from Somewhere.
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0: Nós seguimos aqui com a belíssima voz e o talento de Adriana Calcanhoto.

0: Você ouviu o cavaquinista Valmar Amorim, na música de Valdir Azevedo, Minhas Mãos, Meu Cavaquinho. E a primeira, Adriana Calcanhoto, na música de Francis Raim e Vinícius de Moraes, Saudade de Amor.
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0: E nós seguimos o programa aqui com uma grande trompetista norte-americana, Clora Bryant, que chegou a tocar com Dizzy Gillespie e Charlie Parker a música de Rodgers e Hart, This Can Be Love.

0: Você ouviu o cantor e tecladista Flávio Henrique e também o sax de Chico Amaral na música dos dois Cinema Nacional e a primeira Clara Bryant em This Can't Be Love.
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0: Você fica agora com Roberto Menescal na música dele mesmo e também de Abel Silva, Sabedoria.

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1: Este foi o saudoso Peri Ribeiro na música Abraço no Menescal e Bosco. E abrindo o bloco, Roberto Menescal, música do próprio Menescal de Abel Silva, Sabedoria.
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1: Querido ouvinte da Rádio Mega, estamos chegando aqui ao final do Todas as Bossas. Eu abro este último bloco aqui com o violinista francês Nicolas Krasik.

0: 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E a primeira, Nicolas Cracic, este violinista francês radicado no Brasil, interpretando de maneira brilhante a música de João Bosco e Aldir Blanc, Bijuterias. Querido ouvinte da Rádio MEC, do Todas as Bossas, olha, muitíssimo obrigado pela companhia, pela audiência. Torço para que você tenha um excelente fim de semana e na próxima segunda-feira você esteja de novo aqui sintonizado na Rádio MEC para acompanhar o programa Todas as Bossas de 10 às 11 da noite. Afinal de contas, eu sempre ofereço para você o que há de melhor da música instrumental brasileira, universal, o melhor do jazz, do blues e até da música clássica. Um forte abraço, um bom fim de semana e até segunda-feira.
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4: Vinte e três horas e dois minutos.

Nascido em Lagoa da Canoa, em 1936, Hermeto espalhou sua música pelo mundo até 13 de setembro de 2025. A partir daí, sua música universal, multiplicada em muitas almas, seguiu transformando os mundos por onde passa. Neste programa, ouviremos um recorte dessa eternidade, os caminhos de Hermeto e sua música em gravações lançadas entre 2021 e 2026. Começamos com Pra Você, Ilza.

0: Pra Você, Ilza, faixa do álbum de mesmo nome, lançado em 2024 com Hermeto e Grupo. Dedicado à esposa, mãe de seus filhos e companheira da vida, Pra Você, Ilza, foi vencedor do Grammy Latino. O registro foi um dos muitos trabalhos de Hermeto Pascoal entre os anos de 2021 e 2026, como conta o produtor e empresário Flávio de Abreu.
1: O período pós-pandêmico foi bem agitado, teve turnê Estados Unidos, Europa, pelo menos 3 ou 4 vezes, teve Japão, teve África, ele teve no Cabo Verde, então ele fez muitas coisas, ele teve na Colômbia, ele viajou muito para o exterior, ele fez muitos shows pelo Brasil todo, foi uma época muito boa. Em termos de gravação, né, de fonograma, de lançamento, teve o disco Pra Você, Ilza, que foi gravado junto à gravadora Rocinante. Então é um estúdio lindo lá em Petrópolis, e a gente passou lá bem do jeito que o Hermeto gosta, passou um tempo com os músicos, ele foi fazendo os arranjos, as músicas ele já tinha, que era um caderno de composições que ele fez para a esposa dele, também falecida, a Ilza. Isso bem no comecinho dos anos 2000, mais ou menos por ali, ele fez um livro de composições em homenagem a ela, e foram gravadas algumas músicas que ele escolheu desse livro. Esse disco ganhou o Latin Grammy e foi, enfim, foi super legal participar desse processo com ele. E depois fizemos shows de lançamento desse disco, fizemos alguns shows. O Hermeto nos deixou no dia 13 de setembro de 2025 e ele estava um mês e meio antes em turnê, fazendo turnês pela Europa, lotando festivais e salas por onde passou. Ele realmente trabalhou e tocou e levou música até o último minuto, seja gravando, seja no palco.
0: Vamos ouvir mais uma faixa do álbum Pra Você, Ilza, Voltando Pra Casa.

0: Voltando para casa, faixa do álbum Pra Você, Ilza, lançado em 2024 pela gravadora Rocinante. Em 2025, a Rocinante também lançaria o álbum inaugural de um grandioso projeto, Obra Viva de Hermeto Pascoal, volume 1, Flautas. O convite para a gravação do álbum deu origem ao quarteto Flautas Herméticas, formado por Aline Gonçalves, Andréa Ernest Dias, Carlos Malta e Edu Neves. O quarteto emprestou talento e bagagem à gravação, somando histórias e referências de décadas de convivência com a música de Hermeto.
1: Eu ainda, nos meus primeiros estudos de flauta...
0: Aline Gonçalves.
1: Fiz uma viagem, o primeiro festival que eu participei na vida. O Carlos Malta estava lá, ele tinha, depois eu me dei conta disso, que ele tinha acabado de sair do grupo do Hermeto, né? Tinha acabado de começar essa carreira solo dele. E eu ouvi algumas músicas do Hermeto pelo Carlos Malta, que é, assim, um grande representante, vamos dizer assim, desse tipo de música, porque viveu intensamente toda essa escola, né, lá com o Campeão. Então foi através do Malta que eu conheci a música do Hermeto. E aí depois a coisa se desenrolou e ficou muito mais profunda, né, muito mais próxima, vamos dizer assim. Eu fiquei por 6 anos na Itibira Orquestra Família, e aí vivi intensamente toda essa formação musical, né? Que é uma forma de pensar a música que o Hermeto trouxe aqui para esse mundo, né? Que ele chama de música universal, que tem essa abordagem, vamos dizer, bastante densa, harmonicamente, ritmicamente, e também pode não ser. Também tem canções que parece que você sempre ouviu e, entre muitas aspas, muito simples, né? E estando na Itibira Orquestra Família, também fui convidada pelo Hermeto para participar do disco Mundo Verde Esperança, que foi gravado na Rádio MEC. Lembranças lindíssimas desse momento, dessa gravação, enfim, desse convívio, né, com ele e com todo o grupo, na verdade, que eram pessoas que até hoje, né, cultivam essa forma de pensar a música, de fazer a música. Foi lindíssimo, foi também uma honra e uma grande oportunidade poder entrar em contato com esse material inédito, né? Peças para conjuntos de flauta, escritas e arranjadas pelo Hermeto Pascoal. Não sei se quem está ouvindo agora sabe, mas o Hermeto não tinha o hábito de escrever muitas, vamos dizer, muitos detalhes além das notas e dos ritmos, vamos dizer assim. Dinâmica, articulação, e não é porque ele não quisesse ou não soubesse exatamente, talvez não quisesse, mas porque ele tinha isso muito forte de estimular que o intérprete decidisse esse tipo de coisa, para que realmente cada um pudesse dar essa contribuição na hora de fazer a música. Então a gente fez um trabalho um pouco arqueológico, né? A gente pegou aquelas partituras e foi entendendo como aquilo soava, usando, claro, nossas vivências, a vivência de cada um, né? Com a música do Hermeto e com as diversas outras músicas que cada um carrega, né? Então foi muito bonito participar disso, foi um mistério também em determinado nível, assim, que o que vamos fazer, né? Para que lado levar cada uma dessas músicas. E por isso que eu digo também que foi uma honra, que tenham dado a nós quatro, não só nós quatro, né, mas principalmente a nós quatro que tocamos em todas as faixas, essa possibilidade de dar a nossa interpretação, entendendo que é um primeiro registro de obras super importantes, né? Eu quero falar duas coisas. Uma sobre as outras participações. Mais gente participou além desse quarteto, né? Tivemos a grande direção musical do Bernardo Ramos. Tivemos a participação como instrumentista do Marcelo Galter no piano, Marcelo Martins somando com a gente como quinta flauta e Rafael Rocha no trombone. Então, essas faixas para conjunto de flauta também tinham os agregados incríveis, né? Que somaram também com sua música.

Vamos ouvir do álbum Obra Viva de Hermeto Pascoal, volume 1, Flautas, A Suíte Mundo Bom. Nos movimentos, A Corrida dos Patos, A Feira dos Sons e Festança.

0: Esta foi a suíte Mundo Bom, a corrida dos patos, a feira dos sons e festança, de Hermeto Pascoal. Faixas do álbum Obra Viva de Hermeto Pascoal, volume 1, Flautas, lançado pela gravadora Rocinante.
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0: O projeto da gravadora Rocinante tem como uma de suas fundamentais fontes o acervo do músico, professor e produtor Jovino Santos Neto. Aline Gonçalves.
2: Esse projeto da Rocinante, que não para nesse disco, né? É um projeto que é super amplo, que quer registrar, quer dar a possibilidade de registro para essa quantidade que a gente ainda nem sabe qual é, né? Não temos noção exata de quantas músicas Hermeto Pascoal compôs. E poder gravar e poder perpetuar isso, né? Que as pessoas possam escutar, as pessoas possam ter acesso a essa música. O material está com Jovino. O Felipe José também está participando muito nesse processo de digitalização dessas obras, né? Então eles em conjunto têm feito esse trabalho hercúleo, porque a gente sabe que o Hermeto compôs em diversos guardanapos, toalhas e papéis que surgiam na sua frente conforme o seu sentimento dizia que era para ele compor. Então é um pouco difícil mesmo, é quase uma missão impossível, mas dentro do que é possível e sempre achando um novo caminho, eles estão fazendo isso, essa digitalização, essa organização da obra do Hermeto.
0: Jovino, guardião e divulgador da obra de Hermeto, integra sua família musical desde muito jovem.
3: Eu conheci o Hermeto Pascoal pessoalmente em 1977, embora já tenha sido fã dele desde 1972, 73, quando eu ouvi o disco A Música Livre de Hermeto Pascoal. Me lembro de ouvir no ônibus. Eu estava no ônibus e o ônibus tocou o arranjo dele do Carinhoso, e aquilo mexeu comigo muito, porque eu conhecia a música e de repente eu senti uma coisa muito bonita ali naquele arranjo. Depois eu vim saber que era o Hermeto. Em 73 eu assisti o show dele no Teatro Fontes da Saudade com o grupo dele, que era justamente o show de lançamento desse disco, A Música Livre. Fiquei muito impressionado, eu tocava um pouquinho, mas era mais da praia do rock, era músico amador mesmo, né? E fiquei muito impressionado, aí eu fui estudar biologia no Canadá. E em 1975 eu vim ao Rio e vi o Hermeto tocar com a banda no MAM, ali no aterro, e mais uma vez aquilo mexeu comigo de uma forma incrível, pelo fato de eu não conseguir colocar aquela música em nenhuma gaveta, em nenhum escaninho que dissesse isso é MPB, isso é jazz, isso é samba, isso é rock, era tudo e não era nada ao mesmo tempo, né? Isso é o que o Hermeto veio chamar de música universal. Em 77, quando eu terminei meus estudos de biologia no Canadá, eu voltei para o Brasil com o intuito de fazer minha pós-graduação no Amazonas em biologia ambiental. E eu vim ao Rio só para fazer a prova, para pegar o meu mestrado, né? E nesse inteirinho, o Hermeto havia se mudado para o bairro Jabur, que era vizinho a Realengo, onde minha família morava. E um dia, a famosa cara de pau, eu apareci na casa do Hermeto simplesmente para apertar a mão dele, porque o meu compadre Jacinto, que morava no Jabur, falou: o Hermeto mora naquela casa ali. Aí eu fui, na cara de pau, toquei a campainha. A esposa dele me atendeu muito gentilmente, eu conheci o Hermeto naquele dia, e no mesmo dia, sem ele ter me ouvido tocar, ele me convidou para tocar no show na sexta-feira seguinte, era um domingo. E eu estava completamente, eu fiquei ao mesmo tempo assustado, porque eu não podia me comprometer a entrar num grupo de música com o meu trabalho de biologia sendo desenvolvido, né? Eu falei: olha, eu faço só esse show, mas vou ter que seguir em frente. Ele falou: tudo bem, você só faz esse show, depois você segue seu caminho. Resultado da história, eu fiquei 15 anos na banda, porque o apelo foi tão forte que eu realmente deixei o mestrado de lado e virei músico profissional em 1977, aos 23 anos de idade.
0: Jovino participou diretamente como integrante do grupo de Hermeto durante 15 anos. Uma das memoráveis apresentações deste período foi a que fizeram no Festival de Montreux, em 1979. O tema Montreux foi registrado por Jovino no álbum Retratos, Brazilian Portraits, lançado em 2025, junto ao fagotista Martins Kuskmann.

0: Montreux, de Hermeto Pascoal. Faixa do álbum Retratos, Brazilian Portraits, de Jovino Santos Neto e Martins Kuskman, lançado em 2025.
1: O Papa teve na época, teve em Curitiba, teve no Brasil, e eu aproveitei o meu genro, que hoje mora nos Estados Unidos, que é o marido da Fabíola, que é técnico de som. Ele gravou tudo, filmou tudo, e o Papa, eu pedi para ele fazer isso, para depois fazer o som da Aura. Está lindo, lindo, lindo.

0: momento queria fazer o som da Aura. Ele na época usou o ex-presidente Collor, usou o Mário Lago, usou o Papa. E também a filha dele, a Fabíola, ensinando as crianças, inclusive meus filhos estavam lá na aula de natação.
1: Por aqui, vem pra cá não, tá? Não pode te barrar nesse barbante, ó. Não pode. Vai pular aqui dentro desse arco. Pular, né? Não mergulhar não, tá?
2: Pular em pé, né?
1: Pular em pé, sim.
0: Foram do disco Festa dos Deuses, que eu produzi em 1991-92. Então, a história foi o seguinte: como foi feita uma gravadora, Polygram, na época, o pessoal do jurídico, do departamento jurídico da gravadora, falou: olha, se você vai usar o Papa, a gente tem que pedir permissão, senão periga de rolar um processo, o Vaticano vai. Então, eu perguntei: vem cá, mas você precisa da permissão? Sim, precisamos. Aí, como eu morava lá no bairro Jabu, eu fui na igreja do Jabu, tava lá o padre, tava lá. O padre tava com a enxada na mão, capinando atrás da igreja. Eu falei: oi, seu padre, tudo bem? Vem cá, eu queria falar com o chefe. Ele falou: que chefe? Jesus? Ele falou: não, o Papa. Aí ele falou: ah, o Papa, você tem que ir lá na cúria, né, onde fica o bispo, o arcebispo, e falar com o representante do Vaticano. Mas falou: você tem que ir pela cúria. Aí eu fui lá, onde eu assisti bispado do Rio de Janeiro, na catedral, conversei com um padre, que conversou com outro padre, que conversou com outro padre, e eu falei: olha, primeira coisa que eles tinham que certificar que não era nada ofensivo, no sentido de ser sarcástico, irônico, ridicularizando o Papa. Eu falei: absolutamente não. Isso é uma música feita com muito respeito, usando a voz do Papa como uma melodia, como se o Papa estivesse cantando, que na realidade estava, né? O Papa João Paulo II, numa missa que ele celebrou em Goiânia, se não me engano, que ele fala sobre os santos mistérios, e o nome ficou Santos Mistérios. E aí a gravadora tinha que lançar o disco, e o povo do Rio de Janeiro, da Cúria, né, ele falou: olha, isso aí só de Roma. Eles não se sentiram com capacidade de liberar, porque foi uma coisa tão diferente, tão nova, que eles não sabiam nem como fazer. É diferente de tudo que eles já tinham passado por eles. Falaram: temos que mandar para Roma isso aí, para o Vaticano. Eu falei: tudo bem. Só que aí o disco tinha que sair e a gente não podia esperar mais. Então o disco saiu sem essa faixa, porque a gravadora não queria arriscar de ter que retirar o disco, caso viesse não. E eventualmente saiu. Eles falaram: não, tudo bem, isso aí é legal. É uma homenagem ao Papa, não é uma crítica, nem não tem nada político, religioso ou de qualquer outra conotação nesse trabalho, a não ser um trabalho artístico, musical e espiritual também, né? Como é a música do Hermeto. Então, quando chegou a autorização, o disco já tinha saído. Ou seja, ficou, como se a gente diz, underground, né? Ficou guardado esses anos todos, e eu, como produtor do disco, guardei essa faixa.
3: Vamos a esse registro, saído do infinito baú de invenções de Hermeto Pascoal: Santos Mistérios.
4: Caríssimos irmãos e irmãs, sejam bem-vindos a esta grande celebração. O Senhor nos reúne ao redor da mesa da Eucaristia, no encerramento do 12º Congresso Eucarístico Nacional, para celebrarmos dignamente estes santos mistérios. Caríssimos irmãos e irmãs, sejam bem-vindos esta grande celebração.

0: Fazer música com o som da melodia das vozes, ou som da aura, como chamava Hermeto, também foi exercício do harmonicista Gabriel Grossi, que trabalhou com as vozes das filhas.
1: Eu aproveitei o gancho, né, que já tinha música para elas. Um dia comecei a gravar elas falando algumas coisas em casa e depois comecei a fazer esse lance do som da aura, né, que ele fazia magistralmente, que ele inventou isso, na verdade, né, e começou a divulgar para o mundo, né, com aquela filosofia dele de que tudo é som, né. A gente ouve alguma coisa, tudo que ele ouvia, a nossa conversa, o canto, né, do passarinho, o barulho da buzina do carro, tudo vira música na cabeça dele, né. Isso é incrível.

0: Gabriel Grossi, desde muito jovem, pôde conviver e fazer música com Hermeto Pascoal.
1: Eu tive essa alegria, né, de estar sempre muito próximo, né, desde moleque em Brasília, meus 18, 19 anos, né, que eu já estudava o repertório dele, já conhecia as composições dele, aí a gente se conheceu num dia muito especial, e aí eu tava com Dani Santiago, com Amoy Ribas, a gente tocou várias músicas dele pra ele, né, ele ficou super feliz, a partir disso começou essa conexão, né, ele me chamou várias vezes, né, pra tocar no, sempre nos shows em Brasília, e várias gravações, né, ele tá no meu primeiro álbum, né, de 2002, o disco que fui por aí, participou também de mais uns 4 álbuns, se eu não me engano, e eu já devo ter participado, sei lá, de uns 50 shows do Hermeto, assim, muitas vezes. É uma honra, né, uma alegria, assim, tá tão próximo, né, desse cara que é um patrimônio, né, um cara que não tem, assim, realmente é difícil até medir palavras aí pra descrever a importância dele na nossa história, na nossa música, né.
0: Em 2026, Gabriel se uniu às muitas celebrações dos 90 anos de vida do eterno Hermeto, lançando o álbum Hermeto Universal.
1: Como a gente fala sempre da música universal, né? Eu busquei nesse disco trazer esse conceito, né? E esse conceito também, ele se fortalece com principalmente 2 itens, né? O fato de termos realmente músicos internacionais de cada lugar do mundo, né? É um disco que tem mais gringo, né, do que brasileiro, vamos dizer assim. E a questão também da gente... Eu optei por não trazer muitos ritmos originais brasileiros e transformar mais em ritmos que não sejam brasileiros, sabe? Pra realmente a gente fazer uma leitura diferente, né, da obra do Hermeto, né? Eu acho que isso é muito importante também.
0: O álbum traz a parceria de Gabriel com Hermeto, Catarina e Tereza.
1: Essa eu gravei com ele, foi uma música improvisada, assim, na verdade, né? Daquele jeitão do Hermeto, né? A gente chegou, eu achei que eu ia gravar alguma coisa mais previsível e sempre ele inverte tudo que a gente pensou. E aí ele, não, falou, vamos compor uma música agora, tal. E foi justamente na época que minhas filhas iam nascer, né? Então foi 2019. E aí eu falei, olha, campeão, você pai de gêmeos, Catarina e Tereza estão chegando aí e tal. Ele, não, então vamos dedicar a elas essa música. Foi... Imagina, né? Um presente maior da vida, assim, né? As meninas vindo e uma música já dedicada a elas, em parceria, né, com meu grande mestre, né?

0: Au là, pas aussi. Aí, aí eu, agora vou pedir eu não dediquei porque já tem minha assinatura aí. Tem a minha assinatura aí.
1: Catarina e Tereza, de Hermeto Pascoal e Gabriel Grossi. Faixa do álbum Hermeto Universal.
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1: Também lançado em 2026, o álbum Sinfonia em Quadrinhos traz a gravação da sinfonia criada por Hermeto 40 anos antes, em 1986. O maestro Tiago Costa, em entrevista ao programa Antena MEC, falou sobre o projeto.
3: Realmente é um marco histórico aí na música de concerto, na música instrumental brasileira. É uma obra muito importante do Hermeto Pascoal, que ganha seu primeiro registro após 40 anos de sua criação. O projeto surge de umas conversas que eu tive com o Hermeto Pascoal. Eu sou músico, pianista, eu produzi outros projetos do Hermeto, mais especificamente um projeto de Big Band, né? O Hermeto, para quem não sabe, ele é um compositor que a gente pode chamar de compositor integral, que é um compositor que compõe para várias formações. Então, para big bands, para orquestras, compunha muito para o seu grupo. Então, num projeto que eu realizei junto a Hermeto, que é um projeto de big band, as conversas começaram a acontecer ali naquele contexto, nesse ambiente de uma relação mais estreita que eu fui cultivando com o Hermeto. E em algum momento o Hermeto manifestou o desejo de que isso ganhasse alguma projeção, que tocasse mais, que a gente pudesse eventualmente um dia fazer um registro. Eu guardei isso para mim, levei adiante, foram muitos anos de pesquisa, de construção do projeto e de busca de parcerias. E nesse ano de 2026 nós conseguimos realizar. Hermeto, com essa obra, na questão formal, né, na questão da forma da obra, ele está mais próximo ali dos compositores do início do século XX, que a gente chama de música moderna, né, compositores da música moderna do século XX, como Stravinsky, Debussy, compositores que rompiam também com a forma tradicional de uma sinfonia. Então, só para a gente entender, quando a gente fala sinfonia, a gente está falando de uma forma tradicional que vem lá do classicismo com Haydn, que desenvolveu, né, a forma das sinfonias em sua plenitude, e ele deixou caracterizado, né, a sinfonia como uma obra em quatro movimentos. Então, na questão formal, os músicos modernos, eles rompem com isso, né? E o Hermeto brinca também com essa ruptura, e ele propõe uma sinfonia em 31 pequenas partes. E por isso se chama Sinfonia em Quadrinhos, que é como se fosse uma pequena história em quadrinhos, que você está lendo. São 31 páginas, e cada página que você vira é uma historinha diferente. Quando o Hermeto compôs essa obra em 1986... foi uma encomenda de uma orquestra jovem também, a então chamada Orquestra Jovem de São Paulo. Músicos ali de 17 a 23, 25 anos. E ele tocou essa obra uma única vez, né, ali naquele momento após a encomenda. Então, quando nós decidimos fazer o registro dessa obra, fazia muito sentido para a gente que também fosse uma orquestra jovem. Então, de todas as orquestras que nós mapeamos assim para estruturar uma parceria, a que mais se adequou foi a Orquestra Jovem Tom Jobim. Pelo perfil, por essa abertura ao novo, por essa abertura a um repertório diferente, né? E por essa conexão também com o Hermeto, né? A Orquestra Jovem Tom Jobim já fez coisas com o Hermeto no passado, então a gente entendeu que tinha tudo a ver ali também. A gente está falando de jovens de 17 a 25 anos, então fazia muito sentido para a gente que o projeto fosse nessa direção, né? Até como uma forma de manter o legado do Hermeto vivo na mão de jovens músicos.
1: Vamos ouvir deste álbum Os Quadrinhos, de 1 a 6.

Quadrinhos de 1 a 6. Trecho da Sinfonia em Quadrinhos de Hermeto Pascoal, com a Orquestra Jovem Tom Jobim, sob a regência de Tiago Costa. Como medir o tempo no universo? No planeta Terra, em 2026, Hermeto Pascoal completaria 90 anos. Enquanto houver espaço e tempo, seguiremos celebrando sua música universal. Viva Hermeto!

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2: 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Sedutor, de Pixinguinha e Benedito Lacerda, com Mário Seve e Davi Gang.

0: Sedutor, de Pixinguinha e Benedito Lacerda, com Mário Seve e Davi Gank.
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2: Zero hora e um minuto.

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Leni Andrade, claro, em Estamos Aí, de Durval Ferreira, Maurício Einhorn e Regina Werneck. É quase um hino do samba jazz, não? Eu sou o Rui Castro e esse é o terceiro programa da nossa série, dessa vez trazendo uma variante explosiva do samba jazz, a das grandes vozes que se destacaram no gênero. Os cantores de samba jazz eram diferentes dos de bossa nova. Precisavam ter potência vocal, swing, capacidade de brincar com a divisão rítmica da música e de improvisar. O vocal do samba jazz não era intimista como o do banquinho e o violão. Tinha que competir com todos aqueles trompetes, saxofones e com a bateria que fazia tremer as paredes do Beco das Garrafas. Leni Andrade era também pianista, sabia? Ela começou muito jovem no Beco das Garrafas no início dos anos 60. No começo cantava música romântica e samba-canção, mas só encontrou sua voz quando começou a gravar as coisas mais modernas que estavam sendo feitas, ou seja, o samba jazz. Estamos Aí virou quase um sinônimo do samba jazz vocal, pois tem toda a potência do gênero e permite o scat singing, ou improvisação vocal, em que Leni era mestra. Todo mundo achava que Leni se inspirava em Ella Fitzgerald, mas ela dizia que não, que aprender scat singing com Dolores Duran. Você acha impossível? Pois escute essa pequena prova numa gravação de Dolores, de Fim de Caso, que ela própria compôs.

Mas vamos a mais Lenny Andrade, agora interpretando Samba de Rei, seguida de Peri Ribeiro com Samba do Dom Natural. As duas músicas são de Pingarilho e Marcos Vasconcelos. E neste mesmo bloco, Lenny e Peri juntos esbanjando swing em Vivo Sonhando, de Tom Jobim.

Samba de Rei com Lelia Andrade e Samba do Dom Natural com Peri Ribeiro, as duas saídas do violão e do lápis da dupla Pingarilho e Márcio Vasconcelos, que eram econômicos até demais para compor. Tudo que fizeram foi bom, mas podiam ter feito muito mais. E depois, Vivo Sonhando, de Tom Jobim, com Leni e Peri, cantando juntos no show Gemini 5, de 1965, em que eram acompanhados pelo Bossa 3 e Luiz Carlos Vinhas. Peri Ribeiro teve uma trajetória parecida com a de Leni Andrade. Os dois começaram pelo romântico e depois passaram para uma coisa mais vigorosa. Peri, sendo filho de Dalva de Oliveira e Erivelto Martins, tinha sido formado pelo samba-canção, mas sempre foi ligado ao pessoal da Bossa Nova, só que com um gogó que eles não tinham. Daí a brincadeira de Ronaldo Bosco, que Peri era o Pavarotti da Bossa Nova. Mas não era nada disso. O que ele era o Peri do samba jazz. Mas seria preciso quebrar cristais para dar um tom de samba jazz ao que se cantava? Vamos ouvir o que Silvia Telles e Lúcio Alves tinham a nos dizer sobre isso.

Primeiro, Balanço Zona Sul, de Tito Mate, com Silvinha Teles. Depois tivemos ela e Lúcio Alves dando um show de domínio vocal ao cantar ao mesmo tempo duas músicas de Tom, Esse Seu Olhar e Só em Teus Braços. As duas músicas têm uma harmonia igual e melodias parecidas, né? Lúcio entra na música de Silvinha e Silvinha na de Lúcio e dá tudo certo. E por último, Lúcio cantando Moça da Praia, de Roberto Menescal e Ronaldo Boscoli. Moça da Praia foi um dos primeiros standards da Bossa Nova. Todo mundo cantava, até que injustamente foi sendo esquecido aos poucos. Em 1962, o pianista Luiz Essa, ao lado de Bebeto Castilho e Elcio Milito, criou o primeiro trio moderno brasileiro, Tamba Trio. E não era só instrumental, era vocal também. Todos cantavam. Era Luizinho ao piano, Bebeto na flauta e no contrabaixo, usando playback, e Elcio na bateria. Elcio Milito inventou uma bateria diferente, chamada Tamba. Daí o nome do grupo e do número que você vai ouvir.

Tamba, de Luiz Essa, com o Tamba Trio. O trio é uma formação clássica do jazz em todos os lugares. No Brasil dos anos 50, eles eram uma formação suave e sofisticada, como o trio Surdina, ideal para as pequenas boates. O Tamba Trio botou todo o peso do samba jazz neles. O Tamba nasceu para acompanhar a cantora Maísa numa turnê para Argentina, Chile e Uruguai, em 1961. Na volta da excursão, eles liberaram a Maísa e ficaram independentes. Ótimo! Quando começou a diáspora da música brasileira, a partir de 1966, 67, o Tamba Trio foi para o México, onde se tornou o Tamba 4. Isso porque Bebeto passou a tocar só flauta e o contrabaixo ficou a cargo de Dório, enquanto Ohana substituiu Elcio Milito, que tinha ido embora para os Estados Unidos. Mas com Luizinho e Bebeto no palco, o Tamba era sempre o Tamba.

0: Samba Blim, de Orlando Divo, com o Tamba 4. E por falar em 4, o que você ouviu depois foi Tema para 4, com os Cariocas, claro. Era uma composição e um arranjo de Severino Filho, líder do conjunto. Tema para 4 é diferente de tudo que os Cariocas já tinham gravado. Um vocalize sem letra, em alta velocidade, cheio de obstáculos, à altura dos melhores conjuntos vocais americanos.
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neném, você também. Vamos bater um papo assim gostoso com alguém? 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

É demais, não? Elza Soares e o baterista Wilson das Neves, numa interpretação como você nunca tinha ouvido, da popularíssima Deixa Isso Pra Lá, de Alberto Paes e Edson Menezes. Elza era uma cantora de samba, mas a liberdade que tomava com as músicas a aproximava do jazz. E sempre foi assim desde o começo. Não conseguia cantar uma música duas vezes do mesmo jeito. E o que dizer de Wilson das Neves na bateria? Quem estava seguindo quem? Elza improvisava e o Wilson ia atrás? Ou era o Wilson que batia uma frase e Elza que ia atrás? Outro que fazia o que queria com a voz era o Wilson Simonal. Assim como a Elza, Simonal via cada canção apenas como matéria-prima para o seu virtuosismo. Mas não é isso samba jazz?

Lobo Bobo de Carlos Lira e Ronaldo Boscoli e Nanã de Moacir Santos e Mário Teles com Simonal. Simonal começou como cantor pop e o samba jazz, graças às orientações de Ronaldo Boscoli, foi para ele um upgrade. Sarah Vaughan, quando esteve no Brasil, ficou louca por ele. Eles cantaram juntos The Shadow Girl Smile num programa de televisão que está no YouTube. E é sensacional.

Outro brasileiro por quem a Sarah Vaughan se encantou e tentou até levar para os Estados Unidos foi Johnny Alf. Esse sempre foi moderno. Foi bossa nova antes da bossa nova, samba jazz antes do samba jazz, isso como compositor e como cantor. Nenhuma frase musical estava salva de suas contorções e distorções de acordo com o que ele queria dizer. Então, encerrando esse programa, vamos a Johnny Alf, em 1961. São os três primeiros grandes clássicos dele, compostos alguns anos antes, que passaram todo aquele tempo na gaveta à espera de uma gravadora que se atrevesse a recebê-los. Pois é, o Brasil é assim, né? 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
1: Ilusão à toa, rapaz de bem e céu e mar. As três com e de Johnny Alf. E assim fechamos mais esse programa sobre o samba jazz. No próximo, mais vozes do gênero, como Wanda Sá, Jorge Ben e, como não poderia deixar de ser, o Brasil 66 de Sérgio Mendes. Não perca!
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3: Uma hora e um minuto.
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vamos começando mais um Circular Brasil de música instrumental. A gente dá um giro pelos trabalhos de artistas de todas as regiões do nosso país, mostrando lançamentos antigos e também recentes, porque a música instrumental brasileira não tem idade, né? E a gente tem uma produção exuberante nesse segmento aqui no Brasil. Nossas atrações de hoje vêm do Sul, do Sudeste e do Nordeste. A gente começa com faixas do disco A Música de Dona Ivone Lara, um trabalho do pianista e arranjador Leandro Braga, de São Paulo, mas radicado há muito tempo no Rio de Janeiro, com roupagens super originais e requintadas, em versão instrumental de alguns clássicos da nossa dama do samba. Na sequência, vem o trabalho instrumental do trompetista pernambucano Fabinho Costa, lá de Recife, trazendo um som com influência jazzística e cheio de swing. E para terminar, vem um choro moderno do bandolinista Daniel Miliavaca, de Curitiba, sul do país, também com arranjos cheios de balanço. Segura aí que é hora de apreciar música da melhor qualidade. Está começando o Circular Brasil. O Leandro Braga, pianista e arranjador, teve uma ideia para lá de interessante. A Dona Ivone Lara, grande sambista da nossa história, compôs clássicos da música popular no Brasil. Grande parte desses clássicos compostos com o letrista Délcio Carvalho. O Leandro resolveu fazer um disco dessas canções, desses sambas, em versão instrumental, mas trazendo eles para o universo próprio, bem diferente do original, estilizado. Você vai reparar isso quando começar a ouvir. O disco tem apenas uma exceção, uma música do Leandro. O restante é todo de canções da Dona Ivone Lara com seus parceiros. E ele fez isso com a bênção da compositora, porque ela cantou em uma faixa do CD. O restante é todo instrumental. O disco se chama A Música de Dona Ivone Lara. O disco vem acompanhado, inclusive, para quem curtir e quiser, de um álbum de partituras com as composições presentes no trabalho. A gente começa com Primeira Dama, a única exceção do disco, tema de autoria do Leandro Braga. Logo na sequência, vem Nos Combates Dessa Vida, da Dona Ivone Lara e do Délcio Carvalho.

Você está acompanhando o programa Circular Brasil de Música Instrumental. Estamos conhecendo mais de perto o trabalho do pianista e arranjador Leandro Braga, de São Paulo, mas que já está radicado há décadas no Rio de Janeiro. Acabamos de ouvir Nos Combates Dessa Vida, da Dona Ivone Lara e Délcio Carvalho, e a primeira foi Primeira Dama, de autoria do Leandro, a única exceção do disco, porque o trabalho foi dedicado à obra da Dona Ivone Lara, só que apresentado em versão instrumental. O nome do disco é A Música de Dona Ivone Lara. E vamos para mais duas desse trabalho, dois grandes clássicos do nosso cancioneiro popular, Acreditar e Sonho Meu, ambas de autoria dessa dupla que fez coisas maravilhosas na nossa música, né? A Ivone Lara e o Délcio Carvalho, interpretado aqui pelo Leandro Braga.

Essas foram releituras para lá de especiais de dois clássicos da nossa música. Acabamos de ouvir versões em formato instrumental de Sonho Meu e antes foi Acreditar, ambas de autoria de Ivone Lara e Délcio Carvalho. E o responsável por essas roupagens foi o pianista e arranjador Leandro Braga, um craque, que convidou excelentes músicos e fez um disco chamado A Música de Dona Ivone Lara, que vem inclusive acompanhado de um álbum de partituras. O disco foi feito com músicas compostas pela Dona Ivone Lara e parceiros. Nós ouvimos quatro faixas desse trabalho aqui no Circular Brasil de hoje. E agora vamos para a nossa próxima atração. Fabinho Costa é trompetista de Recife, Pernambuco, e apesar de fluir super bem pelos estilos musicais daquelas bandas de lá, como frevo, maracatu e toda a gama de ritmos daquela região, né, ele fez um disco mais puxado pro jazz. Mas mesmo assim, em alguns momentos a gente percebe claramente as características da música brasileira nesse trabalho. É através desse álbum que nós vamos conhecer melhor o som do Fabinho Costa nesse Circular Brasil de hoje. O nome do disco é Performance, onde ele mostra toda a sua fluência como improvisador no trompete, montando uma baita banda legal e fazendo um som cheio de swing. A gente começa com Baião Cubano, música do Fabinho Costa, e logo depois Vida Maria, tema de autoria do Jubileu Filho e Sérgio Farias.

Esse é o trompetista pernambucano Fabinho Costa com faixas do seu disco Performance. Estamos na segunda atração do programa Circular Brasil de hoje. Acabamos de ouvir Vida Maria, música do Jubileu Filho e Sérgio Farias. E antes foi Baião Cubano, música do Fabinho Costa. Como os temas do Fabinho são um pouquinho mais longos do que o normal, e a gente procura dividir o programa de forma igual entre os artistas, né, sempre que possível, vamos ouvir mais um tema desse disco. É A Volta, música do Edilson Staudinger,

Você está acompanhando o programa Circular Brasil de Música Instrumental. E acabamos de apreciar o trabalho do trompetista pernambucano Fabinho Costa, com faixas do seu disco chamado Performance. Apesar do Fabinho ser um craque em música brasileira, principalmente nas linguagens da música nordestina, esse disco autoral dele teve um tempero bem mais jazzístico, como a gente pôde reparar, né? Mas com um olhar bem atento, dá para perceber várias características da música brasileira ali também. E vamos agora para a nossa última atração do Circular Brasil de hoje. Daniel Miliavaca é um músico bandolinista da nova geração. Ele é de Curitiba, Paraná, sul do Brasil. O universo dele é o choro, mas se você prestar atenção, vai reparar que tem um frescor, tem uma coisa diferente, mais moderna ali. Sente só. Vamos ouvir faixas de um disco do Daniel que leva o nome do seu instrumento, bandolim. E ele vem acompanhado de excelentes músicos, tanto de Curitiba como de outras partes do Brasil também. A gente começa com uma música de autoria do Daniel Miliavaca, chamada De Bandolim para Bandolim. E logo na sequência vem um tema do Rogério Souza, Conversa Fiada.

Esse é o som do bandolinista Daniel Miliavaca e você está acompanhando o programa Circular Brasil, de música instrumental. Essa foi Conversa Fiada, música do Rogério Souza. Antes a gente conferiu De Bandolim para Bandolim, música do próprio Daniel. O Daniel é da região sul do país. E vamos terminar nosso programa de hoje com mais dois temas desse disco dele, disco que leva o nome de Bandolim. Aí vem Espinhoso, tema de autoria do Daniel Miliavaca. E logo na sequência, A Ginga do Mané, música do Jacó do Bandolim. 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

0: A Ginga do Mané foi o tema que a gente acabou de ouvir. Música de Jacó do Bandolim. E a primeira foi Espinhoso, tema de autoria do Daniel Milhavaca. Acabamos de apreciar algumas faixas de um disco desse bandolinista e compositor de Curitiba, o Daniel Milhavaca. O nome do disco é Bandolim e contou com diversos músicos, craques de várias partes do Brasil. E o Circular Brasil de hoje vai ficando por aqui. Espero que você tenha curtido o programa. Toda semana, nesse mesmo horário, a gente tem um encontro marcado, conhecendo um pouco melhor o trabalho de grandes músicos dos quatro cantos do Brasil. Os trabalhos técnicos do programa são do Rafael Napoleão. Muito obrigado pela sua companhia e audiência. Um grande abraço e até semana que vem.
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6: Duas horas e 2 minutos.
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1: Concerto para oboé d'amore, BWV 1053A, de Bach. Oboé Anthony Robinson. Orquestra The Age of Enlightenment, direção Anthony Robinson.

0: Concerto para oboé d'amore, BWV 1053A, de Bach. Oboé, Anthony Robinson. Orquestra The Age of Enlightenment, direção Anthony Robinson.
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1: Sinfonia número 40 em Sol menor, K550, de Mozart. Orquestra Filarmônica de Munique, gravação realizada ao vivo. Regência Sérgio Celibidache, gravado ao vivo no Castell de Munique,

0: Sinfonia número 40 em Sol menor, K550, de Mozart. Orquestra Filarmônica de Munique. Gravação realizada ao vivo. Regência Sergio Celibidac. Gravado ao vivo no Castei de Munique.
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0: Quinteto para dois violinos, viola e dois violoncelos em Mi maior, opus 13, número 5, de Luigi Boccherini. Viola, Jaime Laredo. Violoncelo, Yo-Yo Ma e Sharon Robinson. Violinos, Isaac Stern e Sholi Yang Lin.

0: Quinteto para dois violinos, viola e dois violoncelos em Mi maior, opus 13, número 5, de Luigi Boccherini. Viola, Jaime Laredo. Violoncelo, Yo-Yo Ma e Sharon Robinson. Violinos, Isaac Stern e Sholiang Lin.
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0: Sonata em Mi bemol maior para trompa e piano, opus 28, de Franz Danzi. Trompa, Michael Thompson. Piano, Philip Falk.

0: Sonata em Mi bemol maior para trompa e piano, opus 28, de Franz Danzi. Trompa, Michael Thompson. Piano, Philip Falk.
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0: Sonata número 2, opus 117, em sol menor para violoncelo e piano, de Gabriel Fauré. Violoncelo, Steven Isserles. Piano, Pascal de Voyon.

Entre os anos de 2014 e 2021, Rubens Schwenk atuou como primeira flauta na Orquestra Sinfônica do Teatro Municipal do Rio de Janeiro. Atualmente, Schwenk faz parte do naipe de madeiras da Orquestra Sinfônica Nacional, mantida pela Universidade Federal Fluminense.

Além do trabalho nos palcos, Rubens Schwenk é professor, doutor em performance musical pela Escola de Música da UFMG e ministra cursos e aulas livres em festivais pelo mundo. Com um trabalho intensamente dedicado à música brasileira, o flautista participou de turnês de importantes nomes da música popular, como Gilson Peranzetta e Chico Buarque.

0: intérpretes brasileiros.
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3: Quatro horas e um minuto.
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4: Eu sou o Tony Villani, nós estamos começando agora, pela Rádio MEC, mais um programa Sala de Concerto. E hoje temos a honra de receber o ensemble formado pelos músicos Claudio Vettori, piano, Fabiano Alçaua, mezzo-soprano, Harold Emmett, oboé, e Eberleite Miguel, clarinete. Sejam todos muito bem-vindos e obrigado por aceitar o convite para o Sala de Concerto de hoje. E bem-vindo também vocês que estão em casa nos ouvindo. Claudio Vettori é pianista premiado e professor emérito do Conservatório Brasileiro de Música. Claudio atua em duo com Harold Emmett desde 1980 e também acompanha inúmeros cantores e recitais pelo Brasil. Fabiana Miyuki Osawa, mezzo-soprano, estuda no Conservatório Brasileiro de Música e tem se apresentado em festivais como Real Winds, em recitais do projeto Música no Museu e em espaços culturais. O oboísta e compositor Harold Emmett atuou nas principais orquestras do Rio de Janeiro. Emmett já se apresentou como solista em países de diversos continentes, além de realizar trabalhos com conjuntos de câmara e gravações com grandes nomes da música brasileira. O clarinetista Eberleite Miguel é graduado em clarineta, licenciado pelo Conservatório Brasileiro de Música do Rio de Janeiro e pós-graduado em Arte e Cultura pela Universidade Cândido Mendes. É músico integrante da Banda Sinfônica da Guarda Municipal do Rio de Janeiro e participa de diversos recitais e apresentações como clarinetista

e saxofonista, tanto em trabalhos populares como eruditos. E o grupo convidado de hoje nos traz para a sala de concerto um repertório com obras autorais e clássicos universais como Chopin, Mozart e Heitor Villa-Lobos. Nós já vamos começar com músicas. Nós vamos ouvir, na interpretação de Herbert Emmett e Heber Leite Miguel, The Double, para oboé e clarineta, obra de Herbert Emmett, que foi inspirado numa obra de Fyodor Dostoiévski, o escritor russo, nos movimentos Encontro dos Dois, Ocupado, Burocratas, Sozinho e Fugindo. Quando quiserem, por favor.

0: Tivemos então The Double para oboé e clarinete de Harold Emmett e a interpretação do autor e do clarinetista Heber Leite Miguel. Eu sou Sala de Concerto, eu já começo conversando com Harold. Harold, a primeira obra que nós ouvimos, acabamos de ouvir no programa, é uma composição sua inspirada em Fyodor Dostoiévski, o famoso, indispensável escritor russo. Outros autores também foram inspirações suas para composições como Clarice Lispector. Por exemplo, de que forma se dá o seu processo de composição nesses casos?
1: Fora da música, o meu maior interesse em literatura, jornalismo, e até não estudei em UFI, quando eu toquei na Orquestra Sinfónica Nacional, letras para 6 semestres como ouvinte. E eu sempre fui inspirado pela literatura, como muitos compositores. Por exemplo, Verdi é um grande. Foi inspirado pelo Shakespeare. E esta obra me inspirou muito porque sempre tem alguém tentando pegar nosso lugar. Em meu caso, eu tendo outro oboísta chegando dos Estados Unidos, tentar tocar mesmo obras que eu toco aqui, etc. Eu fui inspirado desta obra.
0: Muito obrigado. Cláudio Vettori e Harold, vocês são parceiros de uma longa data. Já Cláudio, Fabiana e Heber têm em comum a formação no Conservatório Brasileiro de Música. Eu vou pedir a Cláudio que nos fale um pouco sobre a importância do Conservatório Brasileiro de Música, que começou em 1936. Como é essa história do Conservatório, esse legado que ele nos apresenta?
2: O Conservatório Brasileiro de Música foi assim, tem sido, não é? Acabou. Mas enquanto existiu, que acabou agora há pouco tempo, pelo progresso da informática, não sei por quê, eu me formei lá. Lá ganhei prêmio, de lá fui aos Estados Unidos, estudei fora. E lá é, vamos dizer assim, a fonte de grandes artistas do Brasil. A maior escola na época do auge do Brasil. Não havia ninguém que tivesse tantos alunos cursantes, não só no Rio de Janeiro, como nos outros estados do Brasil, que eu tive a oportunidade de visitar quando fazia os exames das sequências semestrais dos alunos, não é? Eu trabalhei anos viajando com o professor Celso Gonçalves, diretor atual do Conservatório Brasileiro de Música, na Tijuca. Grande artista, compositor, meu amigo, ele se esconde aqui de uma forma horrível, mas ele é um esteio do que o conservatório sobrou na parte administrativa. E eu aqui vou ficar horas citando os grandes nomes do conservatório, mas eu posso citar alguns se quisessem, como Virgílio Salgado Fiuza, Babi de Oliveira, Sônia Goulart, o Jacqueline, que foi recebeu na época um diploma de notório saber, que ainda havia pela política essa questão, e ele fez um recital e ganhou o diploma do conservatório. Tinha ganho o prêmio de Genebra, na Suíça, na época o concurso mais concorrido do mundo, não é? Tive a honra de ter sido aluno dele durante 2 ou 3 anos, junto do Arnaldo Coen, meu colega grande artista, e o indiscutível meu colega João Carlos Assis Brasil, que Deus levou, que era um artista extraordinário do piano. Meu colega de aulas, eu assisti-as todas. Estou falando demais, desculpe.
0: Enfim, eu acho que você quer dizer com isso tudo, muito bem-vindo às suas palavras, Cláudio. O Conservatório é um celeiro de nomes, um celeiro de personalidades e um celeiro de grandes artistas. Verdade? Sim.
2: Villa-Lobos, Lourenço Fernandes, o patrono,
0: O patrono do
2: Vieira
0: Conservatório.
2: Brandão, Marçal Romero e outros que eu vou ficar aqui horas. Compreendem? Grandes artistas. Eu me perdoe se esqueci, mas eu me lembro de todos no coração. Todos foram meus professores.
0: Reconhecemos muito o
2: Carlos de
0: trabalho.
2: Almeida, grande compositor, também brasileiro. Injustiçado, ninguém ouve. Obrigado pela oportunidade de divulgar. Eu me formei lá, dei aula lá praticamente a vida inteira, junto com o professor Heber, que se formou lá, que também dava aula lá. É uma honra, nós trabalhamos juntos.
0: Cláudio, nós temos tempo mais à frente, a gente vai conversar muito a seu respeito daqui a pouco. Me aguarde.
2: A respeito da música.
0: Sempre. Nós vamos seguir o programa com o repertório que vocês nos trazem. Nós vamos ouvir agora de Harold Emmett, Gioconda, para oboé e piano, com Harold Emmett no oboé e Cláudio Vettori ao piano.

0: Acabamos de ouvir então com Harold Emmett, oboé, e Cláudio Vettorio, piano, Gioconda para oboé e piano de Harold Emmett. E essa é a sala de concerto. O repertório que vocês nos trazem hoje reflete muito bem o perfil da programação da Rádio MEC. Por exemplo, existem obras do tempo presente, do tempo moderno, como clássicos imortais. A exemplo disso, nós vamos ter a seguir dois clássicos, uma obra de Mozart e outra de Henrique Granados. Essa última com participação de todos os intérpretes. Eu volto com você, Cláudio. Fala um pouquinho do repertório de hoje, né? Que a gente une a música moderna e a música de concerto.
1: Bom, eu creio que quando a gente tem a oportunidade de divulgar um repertório, nós que já há algum tempo fazemos um repertório assim, muito inesperado também, e assim, completamente eclético, que é interessante para a gente, não é? Trocando ideias e tentando descobrir readaptações, porque nós estamos criando alguma coisa dentro das obras. Grandes obras, digamos assim, dos grandes mestres, dentro de um trio de sopro e piano, e também estamos abertos ao que se faça, quem sabe um dia, uma pequena orquestra que se possa fazer uma ópera inteira, o meu sonho. Eu já toquei uma ópera inteira ao piano, mas meu sonho é fazer uma ópera inteira com X músicos. Enfim, nós tentamos fazer com que se ouvisse a música atual do nosso, modestamente falando eu aqui como amigo dele, o Harold Emmert é um artista extraordinário. Mas só se dá valor a quem morre, né? Então, quando nós morremos, eles vão dar valor. Porque a obra dele é absolutamente extraordinária. Por exemplo, essa obra que ele fez agora é em homenagem à minha irmã, Gioconda Vettori, que era uma musicista que tocava na noite das 11 às 5 da manhã em todas as casas mais importantes do Rio de Janeiro, como cantora e pianista. E eu também sinto que ele tocava com

0: Ela, na época, lá em casa, os dois se entendiam melhor do que comigo, porque nós só fazemos clássicos.
1: Cláudio, eu vou
0: E
1: te
0: isso foi uma honra
1: contradizer,
0: para
1: se
0: mim.
1: você me
0: Obrigado.
1: permite. Nós aqui na Rádio MEC, nós não damos flores quando se morre. Nós damos flores quando todos estão vivos, como estamos aqui hoje. Essa é a nossa contradição de hoje. Mas nós vamos ouvir agora com Cláudio Vettori ao piano e Heber Leite Miguel na clarineta, o Adágio para a clarineta em Lá, de Mozart, e na sequência teremos La Marcha Dolorosa para mezzo-soprano e piano, oboé e clarinete, de Henrique Granados, com Cláudio Heber, Haroldo Emmet e Fabiana Miyuki Osawa. Por favor,

0: Com Cláudio Vettori, ao piano, e Fabiano Salva, mezzo-soprano, Harold Emmett, oboé, e Heber Leite Miguel, tivemos La Marcha Dolorosa para mezzo-soprano, piano, oboé e clarinete, de Henrique Granados, e começamos o bloco com o Adágio para clarineta em Lá de Mozart. Cláudio, por favor, você nos oferece no programa de hoje duas peças. Infelizmente, o nosso tempo está corrido e nós temos que optar, infelizmente, por Villa-Lobos ou Chopin. Qual dos dois você
1: Chopin.
0: gostaria? Chopin. Então vamos de Chopin, o Noturno, número 2, opus 9.

0: Tivemos então no Sala de Concerto com Claudio Vettori o Noturno número 2, opus 9 de Frédéric Chopin. O programa de hoje está chegando ao final. Nós recebemos os nossos convidados, Claudio Vettori, pianista, Fabiana Miyuki-Osawa, o oboísta Harold Emmett e o clarinetista Eber Leite Miguel. E chegamos ao momento de entregar o microfone a vocês para falar um pouco como chegar até vocês. Por favor, quem começa? Emmett?
1: Só quero agradecer a você e prazer tocar com este grupo. Se alguém quer chamar este grupo, entre em contato comigo. Já toquei em Londres agora, na Royal Academy of Music, mas é mais difícil achar lugares de tocar no Brasil, actualmente, que no exterior.
2: Desde já é um prazer, obrigado pela oportunidade. Aqueles interessados ao clarinete ou futuramente o saxofone para uma atuação, tanto na música popular quanto na erudita, fazer contato com Eber Miguel, 21 990 88 85 18. YouTube, Eber Leite Miguel, clarinetista. E-mail é eberleitemiguel@gmail.com.
0: Muito obrigado. Fabiana, por favor, seu endereço eletrônico.
3: Oi, primeiro foi uma honra estar aqui.
0: Todo nosso.
3: E eu tenho só a rede social, perfil pessoal do Facebook, Fabiana Ossawa, e o mesmo nome lá no YouTube, onde eu boto meus registros pessoais das minhas aulinhas.
0: Cláudio Vettori, chegou a sua vez. Como chegar até você? Quem quiser estar interessado em aprender pintura, aulas de canto, você é um multiartista.
4: Olha, a melhor coisa seria contactar o Conservatório Brasileiro de Música na Tijuca. O diretor Celso Gonçalves, meu grande amigo compositor músico, o conservatório é um ambiente excelente de uma série de setores da música, né? Sopro, bateria, popular, clássico, o que sobrou do CBM, nosso conservatório. Obrigado pela atenção de todos, até breve, se Deus
0: Numa
4: quiser.
0: próxima oportunidade, com mais tempo, você vai falar sobre a sua vida multifacetada como artista. Muito obrigado pela sua
4: Pois já,
0: presença.
4: eu que agradeço essa gentileza. Até breve, se Deus quiser.
0: Em
4: Obrigado.
0: nome da EBC e toda a equipe que fez o Sala de Concerto de hoje, agradecemos a Cláudio Vettori, Fabiana Ossawa, Harold Emmett e Eber Leite Miguel pela participação nesse Sala de Concerto. Sou Tony Villani, esse programa teve a produção de Adriana Ribeiro, assistência de Carlos Soca, trabalhos técnicos de Rafael Napoleão, coordenação técnica de Felipe Chagas e sonoplastia de Silas Mendes. Agradecemos aos nossos ouvintes que nos acompanham pelo rádio, pela internet e nas demais plataformas. Continuem conosco em nossa programação. Nós vamos encerrar o programa de hoje com um arranjo para oboé, clarineta e piano de Lua Branca, Atraente Gaúcho, músicas de Chiquinha Gonzaga e o arranjo é do clarinetista Eber Miguel Leite. Até uma próxima.

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2: Cinco horas e um minuto.
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0: Hoje o Roda de Choro apresenta o álbum Flute Play Chorinho Volume 9, nono disco da coleção Feijoada, lançada pelo selo Atoto Label. Com Ivan Melilo na flauta, Getúlio Ribeiro no cavaquinho, Bruno Vinci no violão de sete cordas e Beto Araújo no pandeiro. No programa, você ouve um raro repertório de choros tradicionais solados na flauta. O compositor e instrumentista Ivan Melilo, idealizador do selo Atoto Label e da coleção Feijoada, apresenta a primeira faixa do disco Flute Play Chorinho, volume 9.
1: A música Cadência, por exemplo, que é a primeira, é uma música que eu nunca tinha visto flautista tocar. Não que os flautistas não toquem, é uma música de bandolim, do Juventino Maciel. É uma música muito boa, muito bem construída, é um golaço no choro. E eu não tocava ela, eu falei, vou tirar ela pra gente tocar essa música, porque essa música pode representar muito bem. E pro flautista tirar, essa é uma coisa que o Feijoada também tem uma preocupação. Ter um repertório de músicas que não são de flauta e tocar na flauta. Cadência é uma delas também.
0: Vamos ouvir agora o choro Cadência, uma composição de Juventino Maciel, gravada pela primeira vez em 1967, no álbum Vibrações, Jacó do Bandolim e o conjunto Época de Ouro, lançado pelo selo RCA Victor.

0: Acabamos de ouvir Gadu Namorando, composição de Alcir Pires Vermelho e Ladislau da Silva. Gravada por Raul de Barros em 1958, em long play da gravadora Odeon. E antes ouvimos Cadência, de Juventino Maciel. Choro gravado em 1967, no álbum Vibrações. Jacó do Bandolim e o conjunto Época de Ouro, lançado pelo selo RCA Victor. Ambas interpretadas por Ivan Melilo na flauta, Getúlio Ribeiro no cavaquinho, Bruno Vince no violão de sete cordas e Beto Araújo no pandeiro. Em 2020, Ivan Melilo foi vencedor do prêmio de melhor composição do Festival de Música da Rádio MEC, na categoria Música Instrumental, com La Ciba No Te Quiero Más. Ele nos conta agora como foram seus primeiros passos no choro.
1: Eu sou músico desde os 10 anos de idade, tocava guitarra antigamente, rock and roll. Depois, ao longo do tempo, fui encantando com a música brasileira, com os instrumentos, com o Hermeto Pascoal. E eu fui fazer faculdade na USC, lá em Bauru. Naquela época, eu ouvia muito o Hermeto Pascoal. Eu já estava inserido na música instrumental, no jazz, já tinha largado um pouco do rock and roll. E eu pensei assim, se o Hermeto pode, eu posso também, né? Porque o Hermeto tocava tantos instrumentos. E daí eu lembro que eu fiz um crediário numa loja de música. E então eu pegava o saxofone, daí eu pegava uma sanfona, devolvia. E em outros instrumentos também, piano tentei, baixo. Daí eu lembro que eu peguei a flauta e eu me deparei com uma partitura de choro. Aquilo pra mim foi muito revelador e apaixonante.
0: Continuando Roda de Choro, vamos ouvir Implicante, composição de Jacó do Bandolim, gravada pelo autor em 1958 e lançada pelo selo RCA Victor. Aqui ouviremos a versão gravada no álbum Flute Play Chorinho, volume 9, da coleção Feijoada.

0: Acabamos de ouvir o monumental Choro Negro, de Paulinho da Viola e Fernando Costa. Registrado pela primeira vez no lendário disco Nervos de Aço, em 1973. E antes ouvimos Implicante, composição de Jacó do Bandolim, gravada pelo autor e lançada pelo selo RCA Victor em 1958. Ambas interpretadas por Ivan Melillo na flauta, Getúlio Ribeiro no cavaquinho, Bruno Vinci no violão de sete cordas e Beto Araújo no pandeiro. Ivan Melillo conta como surgiu a ideia de criar a coleção Feijoada, com gravações de choros tradicionais.
1: Os álbuns de choro, geralmente, que tem lançado, são sempre muito bem trabalhados, bem arranjados, bem, que não mostrava a realidade de uma roda de choro. E aqui em São Paulo, eu não sei como que é no Rio de Janeiro, o trabalho comum do chorão é numa feijoada. Então é comum a gente falar assim, ah, você tá fazendo a feijoada naquele lugar? Você tá fazendo a feijoada naquele lugar? E eu tava procurando um nome para fazer essa coleção de choros tradicionais. O álbum gravado é como se fosse você ouvindo alguém tocando numa feijoada. Então pro ouvinte, quando ele colocar esse álbum, a ideia é que ele se sinta nesse ambiente, com esse som. Os músicos do Feijoada são os mesmos, só alguns trocaram. Quando começou a feijoada, quem tocava pandeiro era o Tico Macambira.

0: Ele gravou, se eu não me engano, 1, 2 e 4. O Tico Macambira, ele faleceu no ano passado, em maio. Muito novo. É um amigo muito querido, que vai deixar muita saudade. Tocava muito bem, inclusive. Da família Macambira. O João Macambira, enfim, que é uns músicos muito renomados aqui em São Paulo. O Tico tocou no primeiro, segundo e quarto. O terceiro, o Tico não podia. Quem fez foi o Pedro Pita, que é um músico aqui de São Paulo muito bem requisitado. Toca com todo mundo por aqui. Depois, do quinto até agora, é o Beto Araújo, que é o músico que eu toco, o pandeirista que eu toco há mais tempo, assim, a gente tem mais afinidade. Os outros músicos, sou eu na flauta, obviamente, em todos. O Bruno Vinci e o cavaquinho é o Getúlio Ribeiro. O Getúlio é um músico extremamente requisitado aqui também, toca com todo mundo. Toca no grupo do Isaías, Isaías e seus Chorões. O Feijoada sempre tem 11 faixas, todos têm 11. Eu elegi esse número como uma coleção mesmo, né? Sendo um padrão. Eu gosto muito de número ímpar e acho legal ter mais de 10. Então eu coloquei 11. O repertório do Feijoada não tem uma lógica. Por exemplo, por que eu escolhi essas músicas? É das músicas que estavam mais quentes no momento, que eu tocava muito naquela época. Não que é uma música que todo mundo toca, até pelo contrário, um lado B, assim, do choro. E os álbuns foram evoluindo ao longo do tempo, tanto como sonoridade, como ideia. Muito arriscado também, eu também nunca tive medo de arriscar nas equalizações, enfim. Sempre buscando uma sonoridade que seja diferente, não tão plastificada, que é o que eu acho que tá tudo, todas as produções estão tudo iguais, assim, sabe?
1: Vamos ouvir agora Aguenta Seu Fulgêncio, de Lourenço Lamartine. Choro gravado pela primeira vez em 1930 pelo mestre Pixinguinha. Interpretado por Ivan Melilo na flauta, Getúlio Ribeiro no cavaquinho, Bruno Vinci no violão de sete cordas e Beto Araújo no pandeiro.

0: Acabamos de ouvir o choro Machucando, de Adalberto de Souza, gravado em 1930 por Benedito Lacerda. E antes ouvimos Aguenta Seu Fulgêncio, composição de Lourenço Lamartine, gravada pela primeira vez em 1930, pelo mestre Alfredo da Rocha Viana Filho, o Pixinguinha. O flautista Ivan Melillo fala sobre a criação do selo independente Atoto Label.
1: O Atoto Label eu criei em 2020, por conta da pandemia. Minha renda era completa de cachê até então, né? E daí a pandemia surgiu, eu não conseguia mais tocar. Daí eu, como eu sou muito fuçado em computador, eu gosto muito de informática, tal, meu hobby é Linux, sabe? Eu pensei que tal montar um selo para lançar os amigos e as minhas coisas e eu consegui uma renda com isso. Triste ilusão, né? Porque não dá dinheiro nenhum, né? Mas eu fiz isso. O Atotô é uma reverência ao Papai Omolu, eu sou da Umbanda. E Omolu é a transformação, é a figura mais clássica da morte, né? Que a morte nada mais é do que uma transformação. Então é como se fosse o selo que transforma.
0: Vamos ouvir agora o clássico Carinhoso, de Pixinguinha e João de Barro. Em uma gravação do álbum Flute Play Chorinho, volume 9... com Ivan Melillo na flauta, Getúlio Ribeiro no cavaquinho, Bruno Vinci no violão de sete cordas e Beto Araújo no pandeiro.

Acabamos de ouvir Bem-te-vi Atrevido, de Lina Pesce, compositora e musicista paulista, filha do maestro italiano Giacomo Pesce, que compôs mais de 200 músicas ao longo de sua trajetória artística, e o clássico carinhoso de Pixinguinha e João de Barro, interpretados por Getúlio Ribeiro ao cavaquinho, Bruno Vinci no violão de sete cordas, Beto Araújo no pandeiro e Ivan Melillo na flauta. Ivan Melillo fala sobre os arranjos das músicas gravadas no álbum Flute Play Chorinho, volume 9, lançado pelo selo Atotolo.

0: Table, dentro da coleção Feijoada.
1: Ah, eu ponho pra ouvir, tiro, confiro com os amigos e tal. Não tem muito segredo, né? Acho que é meio que o Chorão faz diariamente. Ele escuta uma música, ele gosta, ele tira, né? Eu não pego, geralmente, há muitos anos, eu não pego, assim, uma partitura, eu fico conferindo com a coisa, eu geralmente já tiro de ouvido mesmo, porque antes eu tocava na partitura, né? Eu tirava através da partitura, mas fica o intermediário do quem escreveu. O sujeito que escreveu a partitura, eu fico refém à transcrição dele. Quando eu mesmo já tiro, eu fico refém somente à minha. Lógico, pode ter erros, tal, não sei o quê, mas isso é uma questão poética, vamos assim dizer, uma liberdade poética. Então a gente os arranjos mesmo é na forma tradicional, como se a gente se toca numa feijoada. Os arranjos a gente sempre faz com o tradicional que nós tocamos, que é a forma rondó. Pra quem não sabe o que é a forma rondó, o choro ele tem, em sua maioria, três partes. Alguns choros considerados modernos têm duas, no caso, o carinhoso, sabe? O paraquedista tem duas partes, a receita de samba tem duas partes, o implicante aí tem duas partes, o cadência tem duas partes, mas enfim, o tradicional são três. O rondó você toca a primeira parte repetindo duas vezes, você toca a segunda parte, depois você tem que tocar uma vez a primeira para voltar para a terceira. Isso é uma forma musical que existe desde lá do bar, né? E a gente toca exatamente desse jeito.
0: Vamos ouvir agora o Choro Paraquedista, de José Leocádio da Silveira, gravado pela primeira vez por Severino Araújo, em 1946, e registrado no álbum da coleção Feijoada, Flute Play Chorinho, volume 9, lançado pelo selo Atoto Label, em 2025.

0: Acabamos de ouvir Sofres Porque Queres, de Pixinguinha e Benedito Lacerda, registrada pela primeira vez em 1917 no disco Choro Pixinguinha, lançado pela gravadora Odeon. E Paraquedista, composição de José Leocádio da Silveira, gravada por Severino Araújo em 1946. Ambas na interpretação de Van Melillo na flauta, Getúlio Ribeiro no cavaquinho, Bruno Vinci no violão de sete cordas e Beto Araújo no pandeiro. Van Melillo nos conta a divertida história dos nomes dos álbuns da coleção Feijoada.
1: Flute Play Chorinho, eu tive essa ideia, quer dizer, eu roubei essa ideia de um amigo meu, chama Jorge Gambier, que é um produtor aqui dos anos 70. Infelizmente ele já faleceu. Eu o conheci aqui em São Paulo uns 10 anos atrás. E depois que ele já tinha se aposentado, ele lançou vários selos que era Plays alguma coisa. Por exemplo, no caso, Flute Plays Bossa Nova. Ele tinha guitarra Plays, bolero, piano, plays.

0: jazz, né? Ele tinha um repertório lá, que eu, inclusive eu gravei pra ele, o Footplays Bossa Nova 1 e 2. O selo dele chama Norris. Hoje eu vejo muito estudante escutando as nossas gravações, porque ela é mais atual, e no instrumento que eles querem tocar, no caso, o flauta.
1: Vamos ouvir agora a Receita de Samba, uma composição de Jacó do Bandolim, gravada pelo autor em 1967, no álbum Vibrações, Jacó do Bandolim e o conjunto Época de Ouro, lançado pelo selo RCA Victor. E registrada também no disco da coleção Feijoada, Flute Play Chorinho, volume 9, do selo Atoto Label.

Encerramos o Roda de Choro, que apresentou o álbum Flute Play Chorinho, volume 9, ouvindo a interpretação de Receita de Samba, música de Jacó do Bandolim, com Ivan Melilo na flauta, Getúlio Ribeiro no cavaquinho, Bruno Vinci no violão de sete cordas e Beto Araújo no pandeiro.

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5: Amazonas, de João Donato com Arthur Maia.

0: Arthur Maia.
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6: Seis horas e dois minutos.

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1: Bom dia! Nesta edição do Áurea Música, vamos conferir uma diversificada seleção vocal e instrumental de compositores barrocos. Iniciamos com Sonata para Violino Solo em Lá Maior, de Heinrich Ignaz Franz von Bieber, Rachel Podger e o Brecon Baroque.

0: Sonata para violino solo em Lá Maior, de Heinrich Ignaz Franz von Bieber, Rachel Podger e o Brecon Baroque.
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0: Cinco peças para violão solo de Gaspar Sanz. Violão, Alberto Mezirka.

0: Cinco peças para violão solo de Gaspar Sanz. Violão Alberto Mezirka.
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0: Aria Piangerola Sorte Mia, da ópera Giulio Cesare Inedito, de Georg Friedrich Händel. Sandra Moon, soprano, conjunto Deutsche Händel Solisten, sob regência de Charles Farncombe.

0: Aria Piangerò la sorte mia da ópera Giulio Cesare in Egitto, de Georg Friedrich Händel. Sandra Moon, soprano, conjunto Deutsche Händel Solisten, sob regência de Charles Farncombe.
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0: Passacaglia e Fuga em Dó menor, BWV 582, de Johann Sebastian Bach, em arranjo para orquestra por Sir Andrew Davis, Orquestra Filarmônica da BBC, sob a regência de Martin Brebbins.

Passacaglia e Fuga em Dó menor, BWV 582, de Johann Sebastian Bach, em arranjo para orquestra por Sir

0: Andrew Davis, Orquestra Filarmônica da BBC, sob a regência de Martin Brebbins.
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0: Polonesa em Ré maior de Georg Philipp Telemann, Roland Baroque.

0: Polonese em Ré maior de Georg Philipp Telemann, Roland Baroque.
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0: Stabat Mater de João de Deus, de Castro Lobo. Brasilescência, grupo vocal e orquestra, sob a regência de Vitor Gabriel.

0: Sabbath Mater de João de Deus, de Castro Lobo, Brasilicência Grupo Vocal e Orquestra, sob a regência de Vitor Gabriel.
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1: Falando com Verso.
5: No jardim do castelo desse bruxo, d'asas d'ouro e olhos verdes de dragão, tu és à beira de um lilás repuxo, um grande lírio de ouro e de açafrão. Transformado em pavão por esse bruxo, vivo te amando em tardes de verão, dentre as rosas e os pássaros de luxo, do jardim desse bruxo castelão. Tenho medo que um dia o jardineiro, mas nunca estou bem certo do canteiro, há de colher-te, ó minha flor tafu, porque eles sabem que em manhã serena, não suportando a ausência da açucena, há de morrer esse pavão azul.
1: Isocígenes Costa, Pavão Azul, por Neide Arcanjo. Falando com Verso. 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
1: Olá, amigos, bom dia. 7:01. Estamos iniciando Manhã MEC deste sábado, 18 de julho de 2026. Abertura: O Templo da Glória, de Rameau, L'Étalon Lyrique, direção de Christophe Rousset.

0: Abertura O Templo da Glória, de Jean-Philippe Rameau, L'Étalon Lyrique, direção de Christophe Rousset. Rádio MEC 76.
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0: Concerto para violino número 2 em Mi menor, opus 1, D85, de Giuseppe Tartini. Violino Federico Guglielmo, Orquestra de Câmara Arte dell'Arco, direção Giovanni Guglielmo.

0: Concerto para violino número 2 em Mi menor, opus 1, D85, de Giuseppe Tartini. Violino Federico Guglielmo. Orquestra de Câmara Arte dell'Arco. Direção Giovanni Guglielmo. Rádio MEC 7:22.
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0: Sonata em Ré maior para flauta e órgão, de Leonardo Vinci. Órgão, Jean-Paul Imbert. Flauta, Gabriel Fumet.

0: Sonata em Ré maior para flauta e órgão de Leonardo Vinci. Órgão Jean-Paul Imbert. Flauta Gabriel Fumet. Rádio MEC 7:31, bom dia. Um terremoto de magnitude 7,4 na escala Richter foi registrado nesta sexta-feira, ontem, dia 17 de julho, no sul do México, com epicentro em Ciudad Hidalgo, perto da fronteira com a Guatemala. Até o momento, as autoridades não informaram a ocorrência de vítimas fatais ou danos graves. O terremoto ocorreu a sudoeste da cidade, às 8 horas e 48 minutos, horário local. Segundo informou o Serviço Sismológico Nacional, e também foi sentido na Guatemala e em El Salvador. O tremor foi registrado no mar, a uma profundidade de 10 quilômetros.
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3: O diretor Brian De Palma, criador de clássicos como Carrie, A Estranha e Scarface, vai contar com pelo menos 2 brasileiros na equipe de seu próximo filme, Doce Vingança. O diretor de fotografia, Pedro Sotero, que trabalhou em Bacurau e Aquários, e a figurinista Cláudia Kopke, de Ainda Estou Aqui e Tropa de Elite. O filme Doce Vingança é um projeto antigo do diretor. Chegou a ser anunciado em 2018 com Wagner Moura no papel principal, mas nenhum nome do elenco foi confirmado até agora.
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0: Concerto em Sol Maior para flauta e orquestra de Giovanni Battista Pergolesi, solista James Galway e soliste Vanity, sob a regência de Claudio Timoni.

0: Sonata para flauta em Ré maior de Franz Benda. Flauta Verônica Oros. Cravo Angélica Sismadia. Violoncelo barroco Kursai Madi.
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3: Bom dia, 8 horas e 2 minutos. Seguimos com Manhã MEC deste sábado, 18 de julho de 2026. Allegro da Serenata para Cordas, número 13, em Sol Maior, Eine kleine Nachtmusik, de Wolfgang Amadeus Mozart. Concertos Músicos de Viena, sob a regência de Nikolaus Harnoncourt.

0: Allegro da Serenata para Cordas número 13 em Sol Maior, Eine kleine Nachtmusik, de Wolfgang Amadeus Mozart, concertos músicos de Viena, regente Nikolaus Harnoncourt. Rádio MEC 8 e 11, bom dia.
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0: Peça de concerto para

A Quatro Trompas e Orquestra em Fá Maior, Opus 86, de Robert Schumann, Orquestra Revolucionária e Romântica, Regente John Eliot Gardner.

0: Peça de concerto para quatro trompas e orquestra em Fá Maior, opus 86, de Robert Schumann. Orquestra revolucionária e romântica, sob a regência de John Elliott Gardner. Rádio MEC 8:29, bom dia. O cantor e compositor Milton Nascimento, de 83 anos, está internado desde quinta-feira, dia 16, por causa de uma pneumonia. Na nota publicada nas redes sociais do cantor, não há informação em que hospital é a internação. Ele segue estável, em boa evolução clínica, com todo o suporte necessário e assistido por uma excelente equipe de profissionais. A previsão é que ele receba alta nos próximos dias e siga o tratamento em casa visando o seu conforto, diz a nota assinada por sua equipe.
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3: Um encontro pouco comum na música instrumental marca o lançamento de Inventos, novo álbum do acordeonista Marcelo Caldi com o trompetista Silvério Pontes. O disco reúne 10 faixas autorais e inéditas, com forte presença do choro e participações de grandes instrumentistas brasileiros, como Alexandre Caldi, Carlos Malta, Daniela Spielmann, Marco Suzano, entre outros. Inventos já está disponível nas plataformas digitais. Do Rio de Janeiro, Jansen Campos para a Rádio MEC, clássica e atual.
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4: Abertura da ópera Dom Pasquale, de Gaetano Donizetti. Orquestra Filarmonia, regente Túlio Serafim.

0: Abertura da ópera Dom Pasquale de Gaetano Donizetti. Orquestra Filarmonia, regente Túlio Serafim. Rádio MEC 8:39.
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0: Sonata número 31 em Lá bemol maior, opus 110, de Beethoven. Piano Alfred Brendel.

0: Sonata número 31 em Lá bemol maior, opus 110, de Beethoven. Piano Alfred Brendel.
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0: 9:01, muito bom dia a você que está acompanhando Manhã Mac deste sábado. 24 Prelúdios, opus 28 de Chopin. Piano, Martha Argerich.

0: 24 Prelúdios, Opus 28 de Chopin, piano Martha Argerich. Rádio MEC, 9:35, bom dia. A queda da temperatura no inverno pode trazer consequências sérias para a saúde dos rins devido a uma mudança de comportamento nessa estação do ano. Com menor sensação de sede, as pessoas, principalmente idosas, acabam reduzindo a ingestão de água durante o inverno, o que favorece a ocorrência de doenças como cistites e até a formação de cálculos renais, alerta a Secretaria de Estado de Saúde do Rio de Janeiro. A pasta informa que realiza diagnóstico e tratamento de enfermidades renais nas unidades do Rio Imagem Centro e em Nova Iguaçu, na Baixada Fluminense. O acesso é feito por meio de encaminhamento médico dentro do Sistema Único de Saúde, o SUS.
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3: A exposição Carmen Portinho, Modernidade em Construção, revisita a trajetória de uma das grandes pioneiras do modernismo brasileiro. Engenheira, urbanista e militante feminista, Carmen foi central na luta por direitos, cultura e liberdade no século XX. A mostra reúne documentos, obras e instalações que dialogam com seu legado. Em cartaz no Man Rio, até 23 de agosto. Do Rio de Janeiro, Jansen Campos, para a Rádio MEC, clássica e atual.
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6: Já subiu a escadaria Celarón? São mais de 200 degraus, coberto por milhares de azulejos coloridos, vindos de mais de 100 países. É um dos mais procurados pontos turísticos do Rio. Ela conecta os bairros de Santa Teresa e a Lapa. A obra é um exemplo de como a arte pode transformar espaços urbanos em um ponto cultural. Um lugar perfeito para um clique. 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
0: Coros e danças polovitzianas da ópera Príncipe Igor, de Alexander Borodin. Coro e Orquestra Sinfônica do Bolshoi, sob a regência de Alexander Lazarev.

0: Coros e danças polovitzianas da ópera Príncipe Igor, de Alexander Borodin. Coro e Orquestra Sinfônica do Bolshoi, regente Alexander Lazarev.
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3: 2026, 100 anos de Milton Santos.
4: O geógrafo Milton Santos nasceu no dia 3 de maio de 1926, em Brotas de Macaúbas, cidade do sertão baiano. Filho de professores, Milton começou os estudos ainda em casa com os pais. Reconhecido como o maior geógrafo brasileiro, Santos formou-se em Direito,

0: mas dedicou-se principalmente a lecionar a matéria nas escolas baianas. Milton foi um importante pesquisador, responsável por uma produção acadêmica que revolucionou a forma de pensar o espaço e sua relação com os indivíduos. Sua abordagem da geografia, de caráter humanista, buscava dar conta não só do estudo e da compreensão do espaço, mas também das relações e das disputas humanas que o modificavam ou eram modificadas por ele. Em uma entrevista concedida a Roberto Dávila, gravada em 1998, Milton Santos explicou o seu conceito de geografia humana.
1: O que é a geografia humana?
2: Eu acho que a gente podia dizer, resumindo, existe a Terra, né, o planeta, existe a humanidade. Né? Então, a geografia humana trabalha relações entre a humanidade, as frações da humanidade e as frações do planeta. Como o homem tira partido das condições presentes em cada área, como o homem modifica essas áreas, como essas áreas influem na vida das sociedades. Então, é a própria história realizada em lugares que a geografia humana trabalha. Né? E acho que é essa que é o centro do trabalho de um geógrafo humano.
1: Quer dizer, não deixa de ser um trabalho filosófico também?
2: Acaba sendo, porque obriga uma reflexão sobre o papel do homem, sobre o que ele faz, sobre o que ele faz bem ou menos bem, sobre o que ele poderá fazer. Por conseguinte, a ideia de futuro fica sempre presente. Quer dizer, não nos contentamos com ver o que está, mas o que pode vir a partir desse esforço do homem frente às condições que ele encontra numa dada área do mundo.
3: Cem anos de Milton Santos.
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4: 10:02, muito bom dia. Você que está acompanhando Manhã Mac deste sábado, 18 de julho de 2026. Abertura Fantasia.

0: Abertura Fantasia Romeu e Julieta de Tchaikovsky. Orquestra Filarmonia, regente Carlo Maria Giulini. Rádio MEC 10:22. Bom dia.
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0: Sonata para cordas de Carlos Gomes, Quarteto de Brasília.

0: Sonata para cordas, de Carlos Gomes, Quarteto de Brasília. Rádio MEC 10h44.
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0: Concerto para trombone e orquestra em si bemol maior, de Rimsky-Korsakov. Trombone, Carsten Svanberg. The Danish Concert Band, sob a regência de Jørgen Misser Jensen.

0: Concerto para trombone e orquestra em si bemol maior de Rimsky-Korsakov. Trombone, Carsten Svanberg, The Danish Concert Band, regente Jørgen Misser Jensen. Rádio MEC 10h55, bom dia.
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0: Quatro peças em arranjo para violão solo, de Erik Satie, violão Peter Fletcher.

0: Quatro peças em arranjo para violão solo de Erik Satie, violão Peter Fletcher. Rádio MEC 11.6.
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0: As Sereias, balé completo, obra de 1946, de Lord Berners. Contralto Miriam Blennerhassett. Sinfonieta da Rádio e Televisão Irlandesa, regência de David Lloyd Jones.

0: As Sereias, balé completo, obra de 1946, de Lord Berners. Contralto, Miriam Blenner-Hassett. Sinfonieta da Rádio e Televisão Irlandesa, regência de David Lloyd Jones. Rádio MEC 11:41.
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0: Primeiro Amor, Sonho, Amor Perdido, Evocação e Margarida, de Patápio Silva. Flauta, Toninho Carrasqueira. Cine Orquestra Filarmonia, regente Gil Jardim.

0: Primeiro Amor, Sonho, Amor Perdido, Evocação e Margarida, de Patápio Silva. Flauta, Toninho Carrasqueira. Cine Orquestra Filarmonia, regente Gil Jardim. E assim encerramos o Manhã MEC deste sábado, que está de volta na segunda-feira, às 7 da manhã. Continue conosco, vem aí o Blim Blim Blom. Uma boa tarde e um excelente final de semana.
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4: Doze horas e um minuto.

nova temporada do Blim Blim Blom traz as mais recentes aventuras de Skandor, o gênio da música. Mas ele não é um gênio da música como Bach, Mozart, Beethoven, Carlos Gomes ou Villa-Lobos, mas um gênio mesmo, com lâmpada e tudo. Chama-se Skandor e é um amante da música. Por isso, ele realiza apenas um desejo para o sortudo que encontra a lâmpada onde ele vive. E tem que ser um desejo exclusivamente musical. Afinal, ele só aparece para quem gosta de música de verdade. Não só para músicos, mas para qualquer pessoa que goste muito, mas muito de música. Já pensou se você achasse a lâmpada de Skandor? Qual seria o seu desejo? Enquanto você pensa, vamos saber qual será o desejo da pessoa que hoje encontrará a lâmpada maravilhosa onde mora Skandor, o gênio da música.

0: No nosso episódio anterior, o contrabaixista e arranjador Ricardo Cândido conheceu o compositor e maestro John Williams. Se você tivesse a chance de encontrar uma lâmpada mágica, o que você pediria? Enquanto você pensa, vamos ver quem vai cruzar o caminho de Skandor, o nosso gênio da música.
1: Existem lugares em que o tempo parece andar mais devagar. Paquetá é um deles. Não tem carros, tem árvores, bicicletas, gente conversando na praça. E às vezes tem até maestros tentando descansar.
2: Finalmente, um pouco de paz.
1: Esse é o maestro Marcelo Jardim. Nos últimos meses, ele só pensa em bandas sinfônicas, e não é à toa.
2: Imagina, faltam só uns 2 dias para começar a loucura. É gente vindo de todo mundo.
1: Isso tudo é porque o Rio vai sediar a Conferência Internacional de Bandas Fônicas. É a primeira vez na América Latina. E o Marcelo é organizador.
2: É um evento tão grande que eu acho que até estou sonhando com bandas.
1: Por isso, ele resolveu passar um dia em Paquetá, para descansar, ou pelo menos tentar.
2: Ah, nada como Paquetá para diminuir o ritmo um pouquinho, né?
1: Mas então, andando pela rua, ele acaba parando diante de uma casa especial.
2: 54. Ah, aqui, 44. A casa do mestre Anacleto de Medeiros.
1: Um dos grandes mestres de banda de música, nascido em Paquetá.
2: Imagina o que ele acharia de um evento com bandas de todo mundo aqui no Rio de Janeiro. É, eu acho que ele ia gostar muito.
1: Talvez até quisesse reger alguma delas.
3: Com licença.
2: Hã?
3: Por acaso o senhor sabe onde fica a Sociedade Recreio Musical Paquetaense?
2: Desculpa, o quê?
3: A Sociedade Recreio Musical Paquetaense. Eu estou procurando faz um tempão.
1: Mas o que será que o Skandor está aprontando? Cadê a fofinha?
3: Está na praia. Ela disse que ela também merecia um dia de folga.
1: Que linda! Está na Praia da Moreninha?
3: Sim, perto da Petra. Andou lendo o romance de Joaquim Manuel de Macedo e agora ela não quer sair de lá.
1: Acontece bastante.
2: Perdão, mas com quem você está falando?
3: Bem, com a Maria Vitória.
2: Quem?
1: Eu. Ah, é, a maioria dos convidados não pode me ouvir.
3: A nossa narradora.
2: Narradora? Existe uma narradora?
3: Claro que sim. Toda boa história tem narradores.
2: E essa é uma boa história?
3: Tem tudo pra ser, não acha?
2: Se você diz.
3: O cenário já temos. É uma ilha encantadora, não é?
2: Você não é daqui, é?
3: Não, mas gosto muito de lugares sem carros. É mais fácil ouvir os passarinhos e as bandas.
2: É, você tem razão. As bandas?
3: Claro. Afinal, eu tô procurando uma sociedade musical.
2: Ah, claro.
1: Aliás, a sociedade ensaiava ali, para aquele lado.
3: Ah, muito obrigado.
1: Eu sou de Paquetá, por isso conheço essas coisas.
3: Excelente! Uma narradora local sempre ajuda.
2: Você está falando sozinho de novo, hein?
3: Não estou.
2: É a narradora?
3: Sim.
2: Certo. Talvez seja melhor não contrariar. Mas por que você está buscando o local onde a sociedade musical ensaiava?
3: Ora, pelo mesmo motivo que você está aqui diante desse casarão.
2: Por causa...
3: Do maestro, claro.
2: Como... Como sabe que estou aqui por causa dele?
3: Ora, por magia. Aliás, excelente escolha. Maestro Anacleto é o tema ideal para uma tarde em Paquetá.
2: E você conhece a obra dele?
3: Claro. Um dos grandes mestres de banda da música brasileira. Também é um tema muito adequado ao seu estado de espírito, não é?
2: O que quer dizer?
3: Bem, você estava pensando na OSB, a Associação Mundial de Bandas Sinfônicas e Conjuntos de Sopros.
2: Mas você lê pensamentos?
3: Só musicais.
2: Isso é extremamente específico, pois estou justamente pensando na 21ª Conferência da OSB, que vai acontecer no Rio de 20 a 26 de julho desse ano. Você gosta de bandas?
3: Muito. Elas conseguem estar em qualquer lugar, num teatro, numa praça, num evento, no coreto.
2: É verdade. As bandas são muito democráticas.
3: E um evento desse tamanho, eu suspeito que o maestro Anacleto teria adorado.
2: Sabe, eu acho que sim. Dá um trabalho enorme. Mas também é muito bonito.
3: Principalmente porque muita gente jovem vai participar.
2: Sim, é verdade. Essa é uma das coisas que mais me anima.
3: Você gosta de formar músicos?
2: Gosto. Talvez seja a melhor parte.
3: Bom, já que estamos falando de Anacleto, eu acho que sei qual é o seu desejo.
2: Desejo? Que desejo?
3: Ah, eu nem me apresentei. Hoje eu estou todo fora do roteiro. Mas antes, certas tradições precisam ser respeitadas.
2: Tradições?
3: Sim. Silas, por favor, minha vinheta. Ah, agora sim. Permita que eu me apresente. Eu me chamo Skandor e sou o maravilhoso, o festeiro e rítmico gênio da música. E você?
2: Ué, você lê pensamentos? Achei que você soubesse já quem eu sou.
3: É tradição você se apresentar.

0: Apresentar também, já que eu já me apresentei.
1: Tá, faz sentido. Eu sou o professor Marcelo Jardim, da Escola de Música da UFRJ.
0: Músico?
1: Sim, maestro.
0: Ai, que beleza, muito prazer.
1: O prazer é meu, Escândalo. Mas que história é essa de gênio da música e desejo?
0: Então, eu sou um gênio com poderes mágicos e realizo desejos ligados à música.
1: Ah, você é esse tipo de gênio. Mas onde está a lâmpada?
0: De folga. Ela também pode aproveitar uma tarde em Paquetá.
2: Todo mundo pode.
0: Enquanto ela se bronzeia, vamos ao seu desejo?
1: Qualquer coisa.
0: Desde que seja musical.
2: A gente já suspeita qual é.
1: Bem...
0: Você quer conhecer Anacleto de Medeiros?
1: Foi tão óbvio assim, é?
0: Você estava olhando para a casa dele com uma expressão muito específica.
1: Ué, existe uma expressão de quero conhecer Anacleto de Medeiros?
0: Agora existe.
1: Você é sempre assim, misterioso?
0: Não. Às vezes eu também sou dramático.
2: Pior que ele é mesmo.
0: Então?
1: Então o quê?
0: Vamos conhecer o Anacleto de Medeiros?
1: Sinceramente, depois de conversar com um homem que lê pensamentos, acho que estou preparado para qualquer coisa.
0: Excelente. Suba.
1: Subir onde?
0: Na bicicleta. Eu traria o meu tapete, mas ainda não fui renovar a minha habilitação.
1: Nós dois? Nessa bicicletinha?
0: Ela é mágica.
1: Isso não me tranquiliza.
0: Ela também tem cestinha.
1: Isso também não me tranquiliza.
0: Todo mundo anda de bicicleta em Paquetá. E nem sempre é das mágicas.
1: Tem certeza que isso é seguro?
0: Nenhuma aventura inesquecível começa com a palavra seguro.
1: Isso não foi nada reconfortante.
0: Vamos logo, a gente tá atrasado.
1: Atrasados pra quê?
0: Para 1897.
2: E de repente, Paquetá desaparece. Ao abrir os olhos, Marcelo está em outro lugar. Um lugar onde uma banda está tocando.
1: Eu conheço esse som.
2: À frente deles está um quartel do Corpo de Bombeiros. E um sentinela de uniforme observa com muita curiosidade.
1: Onde nós estamos?
3: No quartel do Corpo de Bombeiros, ora.
1: Sim, mas em que ano?
3: Em que ano?
2: Se eu ganhasse uma paçoquinha toda vez que um convidado faz essa pergunta...
3: 1897. Está se sentindo bem, senhor?
2: De repente, alguém se aproxima. E o sentinela fica pronto para bater continência.
3: Coronel Escandura, boa tarde, senhor.
4: Boa tarde, soldado. Quem é esse aí?
3: Um visitante, coronel.
1: Eu sou o Marcelo.
4: Sobrenome e patente?
1: É, Jardim. Marcelo Jardim. Eu sou o maestro.
4: Maestro? Então o senhor chegou aqui em excelente momento. O maestro Anacleto está ensaiando nesse exato instante. Vamos!
2: Então eles entram. E a cada passo, o som vai ficando cada vez mais claro. Eles param para ouvir assim que chegam à porta da sala de ensaio.

0: Não posso acreditar. Que sorte ter encontrado o senhor. Uma coincidência.
1: Coincidência é só outro nome para mágica.
0: Scandor, que bom que é você. Ouviu? É uma das músicas do Anacleto.
1: É claro que eu ouvi. Tá pronto para entrar?
0: Acho que sim.
1: Perfeito. Só não se esqueça de me chamar de Coronel Scandura.
0: Ah, é um bom nome. Sonoro. Eu gosto.
1: É genial, modéstia à parte. Vamos.
2: Eles entram e um homem de gestos firmes e olhar atento está falando com a banda.
3: Sopros? É você mesmo, Josias. Cadê a força desses pulmões? Nem parece que é um dos melhores instrumentistas que eu já vi. Força nesse diafragma.
4: Boa tarde, maestro.
3: Ah, coronel, boa tarde. Que honra recebê-lo.
1: A honra é minha, maestro. Permita-me apresentar o senhor Marcelo Jardim, maestro e grande admirador do seu trabalho.
0: É um prazer conhecê-lo. É uma honra.
3: Ora, muito obrigado. Sempre fico feliz em conhecer colegas. O senhor também trabalha com bandas?
0: Trabalho sim, e gosto muito delas.
3: Ah, então já somos amigos.
1: Estávamos ouvindo o ensaio.
3: Espero que tenham gostado.
0: Gostado? Estou emocionado, maestro. Sua escrita é extraordinária. Há uma delicadeza, uma elegância e, ao mesmo tempo, uma alegria.
3: Que descrição bonita. Eu vou guardá-la comigo.
2: Marcelo quase entrega o jogo logo de cara e conta que sua música ainda será tocada mais de 100 anos depois. Mas consegue se segurar.
3: Será que então posso mostrar mais algumas peças?
1: Com prazer.

0: Ah, muito obrigado. Eu tenho um grande amor pelas bandas e pelos instrumentos de sopro.
1: Eu também.
0: Então compreende. A banda consegue ser elegante e popular ao mesmo tempo. Pode tocar para um baile, numa praça ou pode até emocionar uma cidade inteira.
1: É exatamente isso.
0: E eu procuro dar um sotaque nosso a essas músicas, uma maneira brasileira de fazê-las cantar.
1: Anacleto, sua música é maravilhosa, maestro. E sua trajetória também é admirável.
0: A minha trajetória?
1: Sim, nem todos teriam conseguido chegar até aqui.
2: Isso é verdade.
1: Fundar uma banda como esta e tornar-se uma referência para tantos músicos.
2: Nascer aqui, um homem negro, filho de uma mulher liberta, em meio à escravidão, é uma história extraordinária.
0: Talvez eu tenha sido muito teimoso.
2: Ainda bem.
0: Mas, sabe, a música me deu oportunidades que talvez eu não tivesse em outros lugares. Por isso procuro fazer o mesmo por outros músicos.
1: Como assim?
0: Dando espaço a quem quer aprender, ensinando, reunindo gente que ama música. Afinal, uma banda é feita por muitas pessoas. E uma pessoa sozinha não faz música por muito tempo.
1: Concordo plenamente.
0: Se um músico encontra seu caminho, ele também ajuda outros a encontrar os deles.
3: Olha só, eles estão filosóficos. Eu gosto quando os adultos ficam filosóficos.
2: Bem, a conversa está ótima, mas eu quero ouvir mais.
0: Como quiser, coronel.

0: bravo, magnífico.
1: Que música maravilhosa.
2: Muito obrigado, meus amigos.
0: O corpo de bombeiros ficou muito mais elegante depois que ganhou essa banda.
2: O senhor é muito gentil, coronel. Tenho muito orgulho de ser primeiro sargento, ainda que apenas simbólico.
0: E nós temos orgulho de você, maestro.
2: Obrigado. Mas ainda temos trabalho pela frente. Preciso preencher algumas vagas. Por isso, teremos novas audições esta tarde.
1: Para novos músicos, maestro?
2: Sim. Sabe como é? Uma banda nunca está completamente pronta. Sempre alguém para ensinar, alguém para aprender e alguém para chegar.
3: Que frase bonita.
0: É muita responsabilidade.
2: É, mas também uma alegria.

0: Descobrir novos músicos é uma das melhores partes do trabalho.
1: Concordo. Formar músicos é uma das coisas mais bonitas que existem.
2: Nessa hora, Skandor fez uma cara muito suspeita.
3: Que cara?
2: Essa aí, que você tá fazendo agora.
3: Eu? Imagina.
2: Desconfio. Mas enfim, logo os músicos começam a chegar. E o maestro pede ajuda.
0: Marcelo, já que você também é maestro, será que poderia me ajudar?
1: Eu?
0: Sim, sim. Preciso dividir os candidatos em pequenos grupos para as audições.
1: Será um prazer.
2: Em poucos minutos, ele organiza os músicos em formações menores, de 5 a 10 pessoas, separa os instrumentos e distribui as estantes.
0: Perfeito, perfeito. Vamos começar com este grupo.

0: Muito bom. Muito bom mesmo.
1: Ah, excelentes músicos aqui.
0: Concordo. Por favor, Maestro Marcelo, anote os nomes destes candidatos.
1: Com prazer, maestro.
2: Anacleto parece cada vez mais feliz com a ajuda. Já a cara de escândalo vai ficando cada vez mais suspeita.
3: Eu não faço a menor ideia do que você está falando.
2: Aham, claro.
3: Maestro Anacleto, eu tenho uma sugestão.
0: Diga, coronel. Estou sempre aberto a sugestões.
3: Por que não deixamos o maestro Marcelo regir o próximo grupo?
1: O quê?
0: Excelente ideia!
2: Eu sabia!
3: Eu não consigo enganar você, né?

0: Olha.
1: Depois de todo esse tempo, nem um pouco.
2: Então, maestro Marcelo, aceita reger este próximo grupo?
3: Na sua frente, maestro.
2: Ora, eu não mordo.
0: Ele só corrige.
2: Às vezes.
3: Será uma enorme honra.
2: Então, por favor, a banda é sua.
1: Marcelo se aproxima dos músicos. De repente, ele parece um pouco diferente, mais sério, mais concentrado.
0: Olha só, ele entrou no modo maestro.
1: Acho que todo maestro tem um modo maestro.
0: Ah, eu também teria um se eu soubesse reger.
1: Você sabe fazer muitas coisas.
0: Mas não todas. Ah, isso seria muito cansativo.
3: Prontos? Então vamos.

0: Bravo, bravo, muito bem.
1: Que espetáculo!
0: Você rege com muita precisão, maestro.
1: Ah, muito obrigado, maestro. Mas os méritos são dos músicos e da música.
0: Gostei dessa resposta.
1: Eu também. Confesso que estou emocionado.
0: Por reger uma música minha?
1: Por estar aqui, por ouvir esta banda, conhecer o senhor.
0: Você é muito generoso.
1: Não, só estou sendo sincero.
0: Então permita-me ser sincero também. Foi uma alegria vê-lo reger.
2: Agora eu estou emocionado.
3: Ih, lá vem esse gênio dramático.
2: Sensível. Gênio sensível.
0: Muito bem, senhores. Chamem o próximo grupo.
3: E assim, mais uma vez, Marcelo assume a frente dos músicos.

0: Bravo, bravo! Já vi que vou ter uma tarefa muito difícil. Escolher entre tantos bons músicos.
1: O que é um excelente problema.
0: É verdade. Mas uma coisa eu já posso decidir.
1: Hum?
0: Meu futuro assistente está escolhido.
1: Maestro.
0: Não estou brincando. Gostaria muito que trabalhasse comigo.
1: Essa é uma das maiores honras que já recebi.
0: Então aceite.
1: Não posso. Moro muito longe e não tenho como me mudar para cá.
2: Mais de um século de distância é bem longe, ainda que na mesma cidade.
0: Oh, que pena.
1: Mas posso prometer uma coisa.
0: O quê?
1: Que sua música continuará encontrando músicos e ouvintes e pessoas que a amam.
0: Isso me deixa feliz.
1: E prometo, maestro, que vou passar boa parte da minha vida falando sobre bandas, ensinando e ajudando outros músicos.
0: Então estamos fazendo o mesmo trabalho, só em lugares diferentes.
1: Acho que sim.
0: Neste caso, já considero o senhor meu assistente honorário.
3: É uma excelente patente.
1: Nada me faria mais feliz.
0: Então aceita?
1: Aceito, com muito orgulho.
3: Muito bem, mas eu ainda não estou satisfeito.
0: Não?
2: Como assim, não?
3: Quero mais música.

0: O que quer ouvir?
1: Eu exijo uma última peça para terminar essa tarde musical em grande estilo.
0: E qual seria?
1: Pavilhão Brasileiro.
0: Claro. Mas tenho uma condição.
1: Qual?
0: O maestro será o Marcelo.
2: Tem certeza?

0: E foi assim que o maestro Marcelo Jardim conheceu também maestro e compositor Anacleto de Medeiros. Quem será o próximo a encontrar a Lâmpada Mágica de Escandor? Para saber, só no próximo episódio de Blim Blam Blom!
1: No programa de hoje, ouvimos as seguintes músicas de Anacleto de Medeiros: Os Boêmios, Implorando, Não Me Olhes Assim, No Baile, Iara, Benzinho e Cabeça de Porco, com orquestra sob regência de Rogério Duprá. Jubileu, Terna Saudade, Santinha, Avenida e Pavilhão Brasileiro, com Arte Metal Quinteto e a banda de câmara Anacleto de Medeiros, com arranjos de Vicente Ribeiro. No papel de Anacleto de Medeiros, o ator Alan Rocha.

0: programa Blim Blam Blom é uma criação de Tim Rescala.
1: A radionovela O Gênio da Música é escrita por Estefânia de Azevedo e tem sonoplastia de Silas Mendes.
0: Tem Lionel Fischer no papel de Scandor, o gênio da música.
2: E tem a narração de Maria Vitória Abdenur.
0: Você também pode ouvir o nosso programa na internet no site radiomec.ebc.com.br ou no aplicativo EBC Rádios para Android ou iOS.
2: Participe do nosso programa e escreva para a nossa ouvidoria no e-mail ouvidoria@ebc.com.br.
0: Ou ainda enviando mensagem pelo WhatsApp ou Telegram para o número 99710-0537, DDD 21.
1: Até semana que vem, crianças, sempre aos sábados, ao meio-dia, no programa
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1: A exposição Carmen Portinho, Modernidade em Construção, revisita a trajetória de uma das grandes pioneiras do modernismo brasileiro. Engenheira, urbanista e militante feminista, Carmen foi central na luta por direitos, cultura e liberdade no século XX. A mostra reúne documentos, obras e instalações que dialogam com seu legado. Em cartaz no Man Rio, até 23 de agosto. Do Rio de Janeiro, Jansen Campos para a Rádio MEC, clássica e atual.
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5: Treze horas e 2 minutos.
3: 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Vamos ouvir a seleção dos nossos ouvintes?
6: Muito boa tarde, eu sou Rui Vasconcelos, estamos iniciando mais esta edição de Clássicos do Ouvinte. Vamos iniciar atendendo o pedido de Francisco Póvoas, de Brasília, no Distrito Federal. Abertura festiva, Opus 96, de Shostakovich, Orquestra Filarmônica de Londres, regência de Andrew Lydon.

0: Ouvimos a abertura festiva Opus 96 de Shostakovich, com a Orquestra Filarmônica de Londres e a regência de Andrew Liran, pedido de Francisco Povas, de Brasília, no Distrito Federal.
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0: Vamos agora atender ao pedido de Kevin Souza, do Irajá, no Rio de Janeiro. Trio Sonata em Sol Maior, BWV 271, de Buxtehude. Música Antiga de Colônia, regência de Reinhard Gebel.

0: Ouvimos trio sonata em sol maior, BWV 271 de Buxtehude, música antiga de Colônia, regência de Reinhard Gebel. Pedido de Kevin Souza, do Irajá, no Rio de Janeiro. 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
0: Agora vamos atender ao pedido de Rômulo Laenza, do Recreio dos Bandeirantes, no Rio de Janeiro. Ele pediu Baquianas Brasileiras, número 4, de Vila Lobos, com a Orquestra Sinfônica de São Paulo, a ZESP, e a regência de Roberto Menchuk.

0: Essa foi Baquianas Brasileiras número 4, de Vila Lobos, com a Orquestra Sinfônica de São Paulo, OSESP, sob a regência de Roberto Minchuk, pedido de Rômulo Lacerda, no Recreio, Rio de Janeiro.
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0: Agora vamos ouvir Bar no Brasil. Fantasia brasileira para duas marimbas, de Ney Rosauro. Marimbas Ney Rosauro e Brian Potts. Pedido de Edgar Gomes Júnior, do Maitá, no Rio de Janeiro.

0: Bar no Brasil. Fantasia brasileira para duas marimbas de Ney Rosauro. Marimbas Ney Rosauro e Brian Potts. Pedido de Edgar Gomes Júnior, do Maitá, no Rio de Janeiro.
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0: Finlândia. Poema Sinfônico Opus 26, de Sibelius. Orquestra Sinfônica de Pittsburgh, regência de Lauren Mazel. Pedido de Jerônimo Pessoa de Melo, do Irajá, no Rio de Janeiro.

0: Finlândia. Poema Sinfônico Opus 26, de Sibelius. Orquestra Sinfônica de Pittsburgh, regência de Loren Mazel. Pedido de Jerônimo Pessoa de Melo, do Irajá, no Rio de Janeiro. E assim finalizamos a edição de hoje de Clássicos do Ouvinte, que volta amanhã a partir de 1 da tarde. Até lá!
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3: Tango, música e interpretação de Marcelo Caldi.

0: Tango, música e interpretação de Marcelo Caldi.
1: A FGV Arte apresenta a exposição Eu Chorei Rios, Arte dos Povos Originários da América. A mostra reúne artistas de diferentes territórios da América Latina, como Ailton Krenak, Cláudia Andujar, Dayara Tucano e Denilson Baniwa, com pinturas, fotografias, esculturas e instalações. Em cartaz até 20 de setembro na Galeria FGV Arte, que fica na Praia de Botafogo. Do Rio de Janeiro, Jansen Campos para a Rádio MEC, clássica e atual.
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3: Você conhece o Cristo Redentor? Localizado no Parque Nacional da Tijuca, é uma das sete maravilhas do mundo moderno. De braços abertos,

0: A estátua do Cristo no topo do Morro do Corcovado oferece uma linda vista panorâmica da cidade maravilhosa. Visitar o Cristo Redentor é uma experiência única e inesquecível. 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
5: Quatorze horas e 3 minutos.
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Abertura número 11 em si bemol maior do Concertos Músicos Instrumentales de Johann Joseph Fuchs, conjunto de câmara Il Fondamento, regência de Paul Dombrecht.

0: Abertura número 11, em si bemol maior, do Concertos Músicos Instrumentales, de Johann Joseph Fuchs, conjunto de câmara Il Fondamento, regência de Paul Dombrecht.
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0: Sinfonia para trompete, cordas e contínuo em Ré maior, de Alessandro Stradella. Trompete, Winton Marsalis. Orquestra de Saint-Luc, regência de John Nelson.

0: Sinfonia para trompete, cordas e contínuo em Ré maior, de Alessandro Stradella. Trompete, Thomas Salles. Orquestra de San Luke, regência de John Nelson.
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0: Suíte número 5 em Mi maior de Handel. Piano Murray Pereira.

0: Suíte número 5 em Mi maior de Handel, piano Murray Piraia.
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1: Jesus, Alegria dos Homens, de Bach. Solistas barrocos ingleses, coro Monteverdi, sob a regência de John Eliot Gardner.

0: Jesus, Alegria dos Homens, de Bach, solistas barrocos ingleses, coro Monteverdi, sob a regência de John Eliot Gardner.
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0: Divertimento em Si Bemol Maior, de Telemann, conjunto música antiqua de Colônia, sob a regência de Reinhard Goebel.

0: Divertimento em Si Bemol Maior, de Telemann, conjunto música antiqua de Colônia, sob a regência de Reinhard Goebel.
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0: Sonata em Sol Menor, O Trilo do Diabo, de Giuseppe Tartini, violino Anne-Sophie Mütter, Filarmônica de Viena, sob a regência de James Levine.

0: Sonata em Sol Menor, O Trilo do Diabo, de Giuseppe Tartini. Violino Anne-Sophie Mütter, Filarmônica de Viena, sob a regência de James Levine.
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0: Sinfonia número 36 em Lá Maior, de Gaetano Brunetti. Orquestra de Câmara, Concerto de Colônia.

0: Sinfonia número 36 em Lá Maior, de Gaetano Brunetti. Orquestra de Câmara, Concerto de Colônia.
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0: Concerto para piano e orquestra número 13 em Dó Maior, K415 de Mozart. Piano, Adriano Jordão. Goldberg Ensemble, direção Malcolm Layfield.

0: Concerto para piano e orquestra número 13 em Dó maior K415 de Mozart. Piano Adriano Jordão. Goldberg Ensemble, direção Malcolm Layfield.
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3: Desejo, tecnologia e algoritmos são os ingredientes principais da nova comédia de Jorge Furtado. No filme Muito Prazer, Luísa Arraes, Daniel de Oliveira e Samantha Jones vivem personagens que tentam salvar um motel decadente em plena era digital. O longa estreia nos cinemas brasileiros em agosto. Do Rio de Janeiro, Jansen Campos para a Rádio MEC, clássica e atual.
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1: Dezesseis horas e 2 minutos.
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3: Abertura Fidelio, Opus 72B, de Beethoven. Filarmônica de Munique, sob a regência de Rudolf Kemper.

0: Abertura Fidelio, Opus 72b, de Beethoven, Filarmônica de Munique, sob a regência de Rudolf Kemper.
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0: Trio para piano em Mi bemol maior, Opus 2, de Ferdinand Ries. Mendelssohn Trio, Berlini.

0: Trio para piano em Mi bemol maior, opus 2, de Ferdinand Ries. Mendelssohn Trio, Berlini.
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0: Festlang, Sons de Festa, poema sinfônico número 7, S101, de Franz Liszt. Orquestra Filarmônica de Londres, regência de Bernard Haitink.

0: Festlang, Sons de Festa, poema sinfônico número 7, S101, de Franz Liszt. Orquestra Filarmônica de Londres, regência de Bernard Haitink.
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0: Grande Dueto, de John Thomas, duo de harpas Lippmann.

0: Grande dueto de John Thomas, duo de harpas Lippmann.
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0: Le Carillon, música de balé de Jules Massenet, Orquestra Filarmônica Nacional, regente Richard Bouninges.

0: Le Carillon, música de balé de Jules Massenet. Orquestra Filarmônica Nacional, regente Richard Bonynge.
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3: Dezoito horas e 2 minutos. 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
4: Prelúdio à Menina dos Cabelos de Linho, de Debussy. Orquestra Boston Pops, regente John Williams.

0: Prelúdio à Menina dos Cabelos de Linho, de Debussy. Orquestra Boston Pops, regente John Williams.
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0: Rapsódia sobre um tema de Paganini, Opus 43, de Rachmaninoff. Piano, Arthur Rubinstein. Orquestra Sinfônica de Chicago, regência de Fritz Reiner.

0: Rapsódia sobre um tema de Paganini, Opus 43, de Rachmaninoff. Piano, Arthur Rubinstein. Orquestra Sinfônica de Chicago, regência de Fritz Reiner.
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3: Os universos femininos de Clarice Lispector inspiram o espetáculo Se Eu Fosse Eu, Clarices. Baseada nos contos O Ovo e a Galinha, Miss ao Grave e Perdoando Deus, a montagem aborda temas como maternidade, descoberta do prazer e espiritualidade. Em cena, as atrizes Camila Guerra, Juliana Drummond e Rosana Viegas. De 3 a 26 de julho, às sextas, sábados e domingos, no Centro Cultural da Justiça Federal. Do Rio de Janeiro, Jansen Campos para a Rádio MEC, clássica e atual.
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No Caderno de Música de hoje, vamos apresentar mais um programa da série Música e Literatura, explorando os diálogos entre som e palavra. O tema desta edição é o romance O Conde de Monte Cristo, de

Alexandre Dumas, uma das maiores histórias de aventura da literatura mundial, que também encontrou espaço na música e no cinema. Publicado entre 1844 e 1846, O Conde de Monte Cristo acompanha a trajetória de Edmond Dantès, um jovem marinheiro que, vítima de uma conspiração, é preso injustamente. Na prisão, ele conhece o abade Faria, que lhe revela a existência de um tesouro escondido na ilha de Monte Cristo. Após escapar, Dantès assume a identidade do misterioso conde e inicia um elaborado plano de vingança contra aqueles que destruíram sua vida. Repleto de reviravoltas, o romance aborda temas como justiça, ambição, perdão e redenção, permanecendo atual quase dois séculos após sua publicação. Curiosamente, apesar de sua enorme popularidade, O Conde de Monte Cristo inspirou poucas obras da música de concerto. Talvez isso se explique pela complexidade do romance, com seu enredo extenso e grande número de personagens. Entre as poucas composições associadas à obra está o balé Monte Cristo, escrito por Leopold Wenzel em 1896 e inspirado no clássico de Alexandre Dumas. Vamos ouvir um trecho desta rara composição em um arranjo para piano, na interpretação de Leonardo Locatelli.

Ouvimos o Allegretto do balé Monte Cristo, de Leopold Wenzel, em versão para piano interpretada por Leonardo Locatelli. Nas últimas décadas, o romance O Conde de Monte Cristo ganhou novas adaptações para o teatro musical, além de diversas trilhas sonoras para o cinema. Entre elas está a música escrita por Edward Shearmore para o filme de 2002, baseada nos principais acontecimentos da narrativa. Vamos ouvir uma suíte inspirada nessa trilha, na interpretação da Orquestra Filarmônica de Sopros e da Mark Rift Orchestra, sob a regência de Mark Rift.

Ouvimos uma suíte da trilha sonora composta por Edward Shearmore para o filme O Conde de Monte Cristo, de 2002, na interpretação da Orquestra Filarmônica de Sopros e da Mark Rift Orchestra, sob a regência de Mark Rift. Uma das adaptações audiovisuais mais recentes de O Conde de Monte Cristo é a produção francesa lançada em 2024, dirigida por Mathieu Delaporte e Alexandre de la Patellière. Com quase 3 horas de duração, o filme procura preservar a grandiosidade do romance de Alexandre Dumas, equilibrando aventura, drama e suspense. A trilha sonora, composta por Jérôme Ribotier, acompanha os principais acontecimentos da narrativa e reforça a evolução de Edmond Dantès ao longo da história. A seguir, vamos ouvir alguns trechos dessa trilha, cada um deles relacionado a momentos marcantes do romance. Começamos com a faixa Edmond e Mercedes, que retrata o amor entre o jovem marinheiro Edmond Dantès e sua noiva. É justamente quando tudo parece encaminhado para um futuro feliz que uma conspiração, movida pela inveja e pela ambição, muda completamente o destino do protagonista. Para este trecho, ouviremos uma adaptação para piano interpretada por Albin Claudin.

Da trilha sonora do filme O Conde de Monte Cristo, de 2024, ouvimos a faixa Edmond et Mercedes, composição de Jérôme Rebautier, em adaptação para piano, interpretada por Albin Claudin. Seguimos com outros momentos marcantes dessa trilha. Preso injustamente no sombrio castelo de Yves, Edmond Dantès perde a liberdade e vê sua vida desmoronar. É nesse cenário de isolamento que se inicia a transformação do protagonista, preparando o caminho para tudo o que virá depois. Vamos ouvir agora, em sua versão orquestral original, a faixa Le Château d'If.

Ouvimos a faixa Le Château d'If, da trilha sonora do filme O Conde de Monte Cristo, de 2024, composta por Jérôme Rebautier. Durante o período em que permanece preso, Edmond conhece o abade Faria, personagem fundamental para a narrativa. Além de lhe transmitir conhecimento, Faria revela a existência de um tesouro escondido na ilha de Monte Cristo. Sua morte marca um dos momentos mais comoventes do romance e torna possível a fuga de Edmond Dantès, dando início ao plano de vingança que conduz toda a segunda metade da história. Vamos ouvir agora a faixa Mort de Faria,

Essa foi a faixa Morde Faria, da trilha sonora escrita por Jérôme Rebautier para o filme O Conde de Monte Cristo. Depois de encontrar o tesouro, Edmond assume uma nova identidade, a do enigmático Conde de Monte Cristo. Rico, culto e aparentemente impenetrável, ele passa a executar a sua vingança com extraordinária paciência. Vamos ouvir o tema Monte Cristo.

Esse foi o tema Monte Cristo, composto por Jérôme Rebautier para o filme de 2024. Já próximo ao desfecho da história, os personagens Edith e Albert representam duas gerações ligadas às consequências das escolhas de Edmond Dantès. Vamos encerrar o programa com o trecho Albert e Edith, no qual Jérôme Rebautier traduz musicalmente um dos momentos mais sensíveis da narrativa, lembrando que, em meio à vingança, ainda existe espaço para a compaixão e a esperança.

0: Ouvimos Albert e Heidi, da trilha sonora do filme O Conde de Monte Cristo, composta por Jérôme Rebautier. E assim encerramos mais um Caderno de Música, que hoje apresentou mais uma edição da série Música e Literatura. Este programa teve a apresentação de Sidney Ferreira, com roteiro e produção de Karina Amorim. Agradeço por sua companhia e até o próximo Caderno de Música.
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3: Dezenove horas.
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No Música e Músicas do Brasil de hoje, nós vamos conferir o lançamento do álbum Valsas de Esquina, com o violinista Yuri Rakievich e a pianista Olga Kopylova, dedicada à importante série de Francisco Mignone. Seja muito bem-vindo, você é o nosso convidado. O Música e Músicas do Brasil começa agora. Em seu terceiro álbum, o duo formado por Yuri Rakievich e Olga Kopylova apresenta as 12 valsas de esquina em arranjos inéditos para violino e piano, desenvolvidos especialmente pelos próprios intérpretes. A única peça originalmente adaptada por Mignone para essa formação, a valsa número 2, serviu de ponto de partida para o projeto. As transcrições preservam as melodias e a riqueza harmônica das obras, ao mesmo tempo em que redistribuem passagens e ajustam tonalidades para valorizar o diálogo entre os dois instrumentos. Parceiros desde os tempos da USESP, Yuri Rakievich e Olga Kopylova consolidam, nesse lançamento, uma trajetória de mais de 15 milhões de reproduções em plataformas digitais. Nós vamos iniciar o programa com as valsas de 1 a 4 de Francesco Mignone, violinista Yuri Rakievich e a pianista Olga Kopylova.

Ouvimos as valsas de esquina, de 1 a 4, de Francesco Mignoni, com o violinista Yuri Rakievich e a pianista Olga Kopylova. Francesco Mignoni foi um dos nomes centrais da música brasileira do século XX. Compositor, pianista, regente e professor, ele transitou por diferentes linguagens ao longo da carreira, mas encontrou no nacionalismo uma de suas marcas mais fortes. Inspirado pelo convívio com Mário de Andrade e pelas experiências musicais da juventude, o compositor incorporou à escrita de concerto elementos da música popular urbana brasileira, mas sem abrir mão do refinamento técnico e da riqueza da sua linguagem. Deste álbum, lançado em 5 de junho de 2026 pela Azul Music, o violinista Yuri Rakievich e a pianista Olga Kopylova interpretam as valsas de esquina, números de 5 a 8, de Francesco Mignoni, em uma versão para piano e violino feita pelos próprios intérpretes.

Ouvimos as valsas de esquina, de 5 a 8, de Francisco Mignoni, com Yuri Rakievich, violino, e Olga Kopylova, ao piano. Escritas entre 1938 e 1943, as 12 valsas de esquina nasceram das lembranças de Mignoni, das serenatas e rodas musicais das esquinas de São Paulo. As peças recriam o universo das valsas, dos choros e das serestas, evocando a sonoridade do violão e flauta, transformando essas referências populares em música de concerto. Simples na aparência, mas elaborada em sua construção, elas se tornaram um dos pontos mais altos da produção pianística do compositor e um marco do nacionalismo urbano brasileiro. Nós vamos encerrar com as valsas números 9, 10, 11 e 12, de Francisco Mignoni, com Yuri Rakievich, violino, e Olga Kopylova, ao piano.

Ouvimos as valsas de esquina de 9 a 12 de Francesco Mignoni, Yuri Rakievich, violino, e Olga Kopilova, ao piano. Este álbum que apresentamos hoje foi lançado em 5 de julho de 2026 pela Azur Music e pode ser adquirido nas principais plataformas digitais. E vamos aproveitar os minutos finais do programa para conferir mais uma interessante gravação da pianista Olga Kopilova, também lançada pela Azur Music. Nascida no Uzbequistão e formada pelo Conservatório Tchaikovsky de Moscou, Olga Kopilova mudou-se para o Brasil em 2000, ingressando ao ZESP como pianista titular, cargo que ocupou por mais de 2 décadas. Desde então, além da intensa atuação como solista, camerista e professora da Academia de Música da UZESP, a pianista vem construindo uma estreita relação com a música brasileira, registrando em disco obras de importantes compositores nacionais. Ouviremos então um trecho de Seresta, de Camargo Guarnieri, Olga Kopilova ao piano, Orquestra Sinfônica do Estado de São Paulo e a regência de Isaac Karabchevsky.

0: Com a Seresta de Camargo Guarnieri, interpretada pela pianista Olga Kopylova, a Orquestra Sinfônica do Estado de São Paulo e a regência de Isaac Karabchevski, encerramos mais um Música e Músicos do Brasil. Muito obrigado pela sua companhia e até o próximo programa. E como sempre, eu espero por você. Até lá.
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4: Horas e um minuto.
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6: Vagamente, de Roberto Menescal com Tomás Improta.

0: Musical com Tomás Improta.
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0: Amanhã, de Danilo Penteado, com o grupo 4 a 0.

0: Cantareira, de Fernando Caneca, com Arthur Maia. Antes, Amanhã, de Danilo Penteado, com o grupo 4 a 0.
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0: Sonho Meu, de Dona Ivone Lara e Délcio Carvalho, com Leandro Braga.

0: Floresta do Navio, de Sérgio Ferraz, com Ana de Oliveira e Sérgio Ferraz. Antes, Sonho Meu, de Dona Ivone Lara e Délcio Carvalho, com Leandro Braga.
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0: Valsa, de Heitor Villa-Lobos, com Turíbio Santos.

0: Moda, de Gabriel Nóbrega, com Cilibrina. Antes, Valsa, de Heitor Villa-Lobos, com Turíbio Santos.
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0: Cadência, de Juventino Maciel, com Daniela Spielmann.

0: Parque Lage, música e interpretação de Lipe Portinho. Antes, Cadência, de Juventino Maciel, com Daniela Spielman.
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0: Estrela do Pôr do Sol, de Vinícius Dorim, com Vinícius Dorim, Hermeto Pascoal, Arismar do Espírito Santo, Nenê, André Marques, Írio Júnior e Enéas Xavier.

0: Estrela do Pôr do Sol, de Vinícius Dorim, com Vinícius Dorim, Hermeto Pascoal, Arismar do Espírito Santo, Nenê, André Marques, Írio Júnior e Enéas Xavier.
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0: E o estádio sempre foi lotado porque era novidade. Ah, nós superamos aquele preconceito e aquela proibição. Então todo mundo queria saber se realmente as mulheres estavam 100% no futebol também.
1: À medida que o futebol feminino amplia sua visibilidade, crescem as manifestações sobre transmissões, direitos de exibição e formas de acompanhar as competições.
2: Estou sem conseguir assistir a TV Brasil há vários dias e não consegui acompanhar os jogos do futebol feminino.
1: A Diretoria de Operações, Engenharia e Tecnologia informou que a demanda foi encaminhada à retransmissora responsável para regularização do sinal.
2: A programação anunciava a transmissão do Brasileirão Feminino, mas a retransmissora exibiu outro conteúdo.
3: A Gerência Executiva de Planejamento e Rede Nacional explicou que a TV Brasil distribui sua programação por meio de emissoras parceiras que podem realizar inserções locais previstas em lei.
1: A área informou ainda que entrou em contato com a retransmissora para apurar o ocorrido e orientou o cidadão sobre outras formas de acesso ao sinal.
2: Enquanto assistia ao jogo, apareceram anúncios de apostas, pedidos de Pix e sorteios cobrindo boa parte da tela. E isso atrapalha a transmissão.
1: A Superintendência de Comunicação Digital esclareceu que os anúncios eram retransmissões irregulares e solicitou a remoção dos canais identificados.
3: E o interesse pelo futebol feminino não termina com o apito final.
2: Seria possível assistir às reprises ou aos vídeos das partidas pelo TV Brasil Play?
3: A gerência de transmídia explicou que a TV Brasil pode transmitir os jogos ao vivo, mas não possui direitos para disponibilizá-los posteriormente na plataforma.
1: À medida que o futebol feminino amplia sua visibilidade, crescem também as dúvidas sobre direitos de transmissão e o interesse de outros veículos em acompanhar a modalidade.
2: Gostaria de saber se existe autorização para retransmitir legalmente os jogos da Copa América Feminina exibidos pela TV Brasil.
1: O gabinete da presidência esclareceu que esse tipo de autorização deve ser solicitado diretamente à organizadora da competição, pois a TV Brasil possui direitos restritos à transmissão em televisão aberta.
3: Quando o assunto é programação esportiva, as manifestações revelam diferentes percepções sobre a cobertura do futebol feminino.
2: Eu gostava quando a emissora transmitia a Série B masculina. Acho que a mudança para o futebol feminino reduziu o interesse do público.
1: Em sentido diferente, outra manifestação destacou a cobertura da Copa América Feminina.
2: Quero parabenizar a equipe pela transmissão da Copa América Feminina. Espero que outras competições também possam ganhar espaço.
3: As duas manifestações foram encaminhadas à Diretoria de Conteúdo e Programação para o conhecimento e acompanhamento das diferentes percepções do público sobre a programação esportiva.
1: Essas manifestações tratam de conteúdos produzidos pelos veículos da Empresa Brasil de Comunicação, que acompanham a expansão do esporte e a preparação para a Copa do Mundo Feminina da FIFA Brasil 2027.
3: É essa escuta que chega à ouvidoria e ajuda a identificar oportunidades de aperfeiçoamento dos serviços oferecidos à sociedade.
1: O futebol reúne famílias, aproxima gerações e cria memórias. Ao ouvir essas diferentes vozes, a ouvidoria transforma a experiência do público em informação para aproximar a comunicação pública da sociedade. Até o próximo bate-papo com a ouvidoria.
2: Participaram desta edição
1: Gal Bastos, Renata Lima e o Edson França na apresentação,
3: Roberta Dante na revisão,
1: Jaime Batista na operação de áudio
3: e Messias Melo na sonoplastia.
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